0: Conservador, os britânicos talvez precisem inventar uma nova palavra. Depois do famoso Megxit, que marcou a saída de Harry e Meghan da família real em 2020, surge agora a ideia do Megxin para simbolizar o retorno do casal ao Reino Unido. A decisão surpreendeu a opinião pública, no entanto, o Le Figaro ressalta que o retorno não significa uma volta à monarquia. O jornal observa que as motivações para essa decisão levantam muitas questões a quem fale em saudade das raízes britânicas e da vontade de aproximar os filhos da terra natal do pai e também do avô, o rei Charles III. Outros veem uma constatação mais pragmática. Os grandes projetos comerciais do casal nos Estados Unidos ficaram aquém das expectativas e o sonho de conquistar Hollywood não produziu os resultados esperados. Apesar de uma reaproximação com o rei Charles III, a reconciliação com o príncipe William parece distante. Para especialistas citados pelo jornal, os ressentimentos acumulados nos últimos anos tornam improvável qualquer reintegração completa à família real. O retorno inesperado é a manchete do Le Parisien. O jornal revela os bastidores dessa decisão e afirma que Harry nunca foi verdadeiramente feliz nos Estados Unidos. Um especialista em monarquia britânica, entrevistado pelo Le Parisien, acredita que o príncipe poderá recuperar sua imagem e seu lugar na família real, desde que peça desculpas e reconheça seus erros.
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2: A nossa entrevistada de hoje é jornalista especializada em moda. Ela costuma passar temporadas aqui em Paris, de onde escreve sobre sustentabilidade, consumo, tecnologia e inovação. Seja muito bem-vinda, Alexandra Fará, ao nosso estúdio.
3: Muito obrigada pelo convite, Maria Paula.
2: Bom, você tem mais de 2 décadas de atuação aí na cobertura da indústria da moda, né? Tendo passado por diversos veículos de comunicação, entre a revista, rádio, televisão. O que te chama a atenção, principalmente aqui na França, sobre esses assuntos aos quais você tem se dedicado, como moda sustentável, consumo consciente, economia circular, comportamento?
3: Nossa, a França hoje está encabeçando a revolução. A gente está no meio de uma revolução, né? Então, com esse Green Deal e com o que a gente chama de ESP, que eles chamam de ESPR, que tem o passaporte digital. Então, assim, todas as roupas terão que ser rastreadas. A gente está tendo uma reindustrialização da França, da Europa, mas com uma indústria circular, com uma indústria mais transparente, com uma indústria muito mais moderna e muito mais igualitária. Então, por exemplo, a decadência da Avenue Montaigne, ela é explícita, né? Porque as marcas de luxo, as lojas estão vazias, né?
2: E eu li num dos teus artigos que a indústria de moda fabrica por ano cerca de 100 bilhões de itens de vestimenta. Qual é o impacto, Alexandra, disso, desse consumo em ritmo frenético?
3: Eles têm um monte de computador, de inteligência artificial, de computador. Então, eles fazem uma blusa 100 peças daquele modelo. E aí, eles jogam lá. Se começar a viralizar, eles produzem mais. A França, assim, pra gente que não mora aqui e pra mim que eu pesquiso, ela tá encabeçando junto com a Califórnia com essas novas regulamentações. Porque, assim, você jogar a responsabilidade inteira em cima da gente, compradores, a gente não vai parar. Porque você chega num lugar, você compra o que tiver, que foi melhor pra você. Então, a responsabilidade tem que ser de quem tá produzindo. E isso que a França tá fazendo. Por exemplo, agora, dia 12 de agosto, entrou do PET, das embalagens. Cada fitinha, cada adesivinho vai ter que ser rastreado. A regulamentação está mudando, porque o impacto é gigantesco. Só de embalagem, cada europeu descarta por ano 178 quilos. E a Alemanha 211. E quanto mais rico, mais você descarta, né? Porque quem suja é o rico, né?
2: Nos últimos meses, a imprensa de moda aqui na França relatou uma mudança que é os jovens, depois de muitas décadas usando tênis, agora voltando ao sapato de couro. Principalmente pensando em uma coisa com maior durabilidade, mas também mais elegante, né? Você acha que isso é um exemplo?
3: A moda é cíclica, né? A gente vai e volta, vai e volta, vai e volta. Agora, isso que você tá falando é sintoma de uma era muito conservadora que a gente tá, né? A gente tá tendo os governos que o pessoal tá chamando de fascistas, né? Então, assim, a gente tá vendo uma onda mais retrógrada, né? Política influencia muito, né? A situação econômica. A moda não é uma indústria, né? Uma bolha. Ela responde ao que tá rolando.

0: circulando no mundo inteiro, né?
1: O que, que você pode me contar sobre a indústria brasileira da moda? É, por lá ainda é grande o desperdício, já tem mais preocupação com poluição, condições de trabalho dos operários?
0: Brasil são muitos, né? Quer dizer, tem uma situação no sul, tem uma situação no nordeste. Você falou sapato de couro, né? Por exemplo, o Brasil é que fornece, né, o couro. A gente tem mais vaca no Brasil do que ser humano. Nenhuma vaca passa fome, muitos seres humanos passam. Agora, em relação à vestimenta, a gente é um país tropical, né? A gente gosta de corpo, pele, cabelo. Então, a gente não é consumista. Eu viajei pra cá, fiquei 2 meses aqui com uma mala de mão. Então, assim, eu invisto em peças que têm uma durabilidade grande. Eu não sou uma pessoa que eu gosto de logo. Eu tenho vergonha de usar logo. A moda é uma coisa muito bizarra, né, Maria? Porque, assim, você compra, você paga 3 mil numa Chanel e você sai pra rua fazendo propaganda da Chanel. Geralmente as pessoas... Quer dizer, você paga pra fazer propaganda de uma marca. Entendeu? Então, eu acho que hoje em dia as pessoas estão ficando um pouco mais espertas, né? E eles estão até diminuindo o preço. Você vê que ele tá todo mundo, que era 5 mil, passou pra 4, né? Porque eu te falei no começo, a minha montanha tá vazia.
1: Você é formada em jornalismo com estudos no Fashion Institute of Technology de Nova York. Você foi idealizadora no Festival Pioneiro de Moda, realizado aí entre 2015 e 2019. E também autora do livro 101 Filmes para Quem Ama a Moda. Sim. E agora você está preparando uma nova publicação voltada aí para os bastidores da indústria da moda. Me conta desse projeto.
0: É, um pouquinho, sou eu e o Ricardo, eu juntei com um amigo meu que é professor lá em Londres. A ideia, que é um guia prático, e aí eu conversando com o Ricardo, o guia está sendo feito há 3-4 anos. Por quê? Como eu te falei, a gente está no meio da revolução. Então como é que eu vou fazer um guia se eu não... Por isso que eu venho aqui para a França também, né? E de repente muda toda a regulamentação, a lei, entendeu? E agora todas as empresas do mundo que querem produzir moda e vender para a Europa, elas precisam ter o passaporte digital do produto. Que você vai saber tudo daquela roupa, esse linho nasceu na Bélgica, a tinta foi feita com não sei quem, quem produziu foi a senhorinha não sei aonde, ele gastou tanto CO2, mas principalmente para quando essa roupa chegar depois de mim, ela entrar no giro da circularidade. Então, hoje tem muita dificuldade em como que você separa uma fibra da outra. Aí o livro vai ser isso, espero que saia para 2027.
1: Vamos aguardar. Então, agradeço muito a Alexandra Fará, nossa entrevistada hoje aqui no RF Convida.
2: Rendezvous Cultural. Márcia Bechara. Símbolo da literatura francesa, Madame de Sévigné costuma ser lembrada pelas centenas de cartas que escreveu à filha ao longo do século XVII. Mas uma nova exposição no Museu Carnavalet de Paris convida o público a rever essa imagem. Em vez da escritora solitária, a mostra a reinsere em uma rede de mulheres aristocratas e intelectuais que participaram ativamente da vida cultural francesa. Segundo o curador David Simonet, esse é justamente um dos principais objetivos da exposição.
3: Estamos trabalhando em torno dessas mulheres intelectuais do século XVII que hoje aprendemos a reencontrar e a reconhecer. Nessa verdade, percebemos que Madame de Sévigné não estava sozinha de forma alguma. Ela fazia parte de uma rede de mulheres cultas e extraordinárias que receberam uma denominação, preciosas. Um termo concebido justamente para depreciá-las. Trata-se de círculos conduzidos por mulheres da nobreza parisiense. Por um lado, esses círculos eram espaços de troca e debate, e por outro, permitiam que as mulheres, e particularmente Madame Sévigné, continuassem a se instruir, a estudar e a aprender.
2: E salões literários florescem em uma França ainda marcada pelas memórias das guerras religiosas e por uma aristocracia acostumada à violência dos duelos e das disputas de poder.
3: Outro aspecto interessante é que Madame de Sévigné nunca exerceu um cargo oficial na corte. Ela não desempenhava nenhuma função junto à família real, mas, como marquesa, frequentava regularmente a corte. O que é interessante é que justamente a ausência de uma função oficial lhe permitiu desenvolver um olhar extremamente aguçado e distanciado sobre aquilo que se convencionou chamar de intrigas da corte, disputas internas que marcavam a vida cortesã. O resultado são páginas extraordinárias nas quais vemos claramente essas guerras de poder travadas nos bastidores da corte.
4: Essa guerra de poder ao sein da corte.
2: A exposição procura mostrar também que as cartas de Madame de Sévigné vão muito além da literatura. Durante muito tempo, elas foram vistas como uma elegante crônica do reinado de Luís XIV. Hoje, os historiadores enxergam nelas uma fonte histórica de primeira ordem. A marquesa circulava entre pessoas próximas ao rei e aos centros de decisão. Suas cartas registram episódios políticos que nem sempre apareciam nas publicações oficiais da época.
3: Essa mulher possuía uma formação muito sólida para a escrita. Ela não escrevia simplesmente ao sabor dos acontecimentos. A marquesa estava cercada de pessoas próximas à corte e aos círculos do poder. E por isso, sua visão do século, assim como sua leitura dos acontecimentos de Paris e do reino, são particularmente interessantes. Em uma de suas cartas, por exemplo, ela escreve: "Vou lhe contar o que as gazetas não contam. Tratava-se de um gesto engajado, de um ato político importante que aparece com clareza em sua correspondência."
2: A escolha do Museu Carnavalet para receber a exposição não é um mero detalhe. O museu ocupa justamente o Hotel Carnavalet, residência onde Madame de Sévigné viveu durante cerca de 20 anos.
3: Temos a sorte de apresentar essa exposição no próprio Hotel Carnavalet. Ela viveu ali durante cerca de 20 anos. Naquela época, o Marais era um lugar absolutamente excepcional em Paris, um dos bairros mais elegantes e disputados da cidade. Na exposição, não mostramos apenas cartas. Evidentemente, apresentamos também uma grande quantidade de objetos, pinturas, retratos, esculturas e objetos do cotidiano. Em resumo, buscamos recuperar a atmosfera do século XVII e recriá-la no percurso da exposição.
2: Fundado em 1880 e renovado recentemente, o Museu Carnavalet é dedicado exclusivamente à história de Paris, com milhares de obras e ambientes históricos preservados. Ele oferece um panorama único da capital francesa e do mundo em que viveu Madame de Sévigné. A exposição Madame de Sévigné, Cartas Parisienses, fica em cartaz no Museu Carnavalet até o dia 23 de agosto de 2026.

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1: Paris, 21 de agosto de 2026. Vamos aos destaques do noticiário internacional desta sexta-feira. Teherã acusa Washington de terrorismo econômico e de crimes contra a humanidade. A declaração é uma resposta à ameaça de Washington a aliados americanos que não aderirem à guerra econômica dos Estados Unidos contra o Irã. Os países que mantiverem relações comerciais com Teherã, por exemplo, poderão ser alvo de sanções, ameaçou o secretário do Tesouro dos Estados Unidos. O governo Trump defende as pressões econômicas como uma forma de provocar a queda do regime iraniano sem retomar as operações militares. A China afirmou nesta sexta-feira que as sanções e pressões americanas não são uma solução para o conflito no Oriente Médio. O bloqueio iraniano do Estreito de Hormuz não seria tão hermético quanto o anunciado. Segundo o site de notícias americano Axios, os Estados Unidos organizariam secretamente a passagem de 15 a 20 petroleiros pelo local todas as noites e há várias semanas. Dessa forma, cerca de 10 milhões de barris de petróleo estariam deixando diariamente a região, o equivalente a quase metade do volume exportado antes do conflito. A informação, contudo, contradiz os dados de uma empresa especializada no monitoramento em tempo real dos fluxos globais de petróleo. Segundo a companhia, o número de embarcações que atravessam o Estreito de Hormuz continua em queda. Alemanha, França, Itália e Reino Unido pedem que Israel pare a expansão de assentamentos na Cisjordânia. O apelo dos quatro países europeus se soma à crescente condenação internacional após as autoridades israelenses abrirem uma licitação para a construção de mais de 1.200 moradias na área. A expansão integra o polêmico plano E1, aprovado pelo governo de Israel no ano passado, que separaria ainda mais Jerusalém Oriental, ocupada e anexada por Israel, do restante da Cisjordânia. Os assentamentos israelenses na Cisjordânia são ilegais, martela o comunicado conjunto dos quatro países europeus. Conselho de Segurança realiza nova votação para escolher o próximo chefe da ONU. A segunda rodada será realizada nesta sexta-feira em Nova York. A escolha do futuro secretário-geral acontece em meio a profundas divisões na organização, confrontada pelo enfraquecimento do multilateralismo e graves dificuldades financeiras. 5 mulheres e 3 homens disputam a sucessão do português António Guterres. O mandato de 5 anos do atual secretário-geral da ONU termina em 31 de dezembro. Em Paris, 11 horas e 30 minutos, 6 horas e 30 minutos em Brasília. Bom dia.
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1: Manhã nublada, 20 graus. Atenção aos destaques desta sexta-feira, 21 de agosto de 2026. Teherã acusa Washington de terrorismo econômico após Estados Unidos ameaçarem aliados de não aderirem à guerra econômica contra o Irã. Alemanha, França, Itália e Reino Unido pedem que Israel pare a expansão de assentamentos na Cisjordânia. Milhares de argentinos vão às ruas para pedir medidas de alívio diante do endividamento da população. Estes e outros assuntos a seguir. Teherã acusa Washington de terrorismo econômico e de crimes contra a humanidade. A declaração é uma resposta à ameaça de Washington a aliados americanos que não aderirem à guerra econômica dos Estados Unidos contra o Irã. Patrícia Moribe tem os detalhes.
2: Os países que mantiverem relações comerciais com Teherã, por exemplo, poderão ser alvo de sanções, ameaçou o secretário do Tesouro dos Estados Unidos, Scott Bessent. O governo Trump defende as pressões econômicas como uma forma de provocar a queda do regime iraniano sem retomar operações militares. A China afirmou nessa sexta-feira que as sanções e pressões americanas não são uma solução para o conflito no Oriente Médio. assédio. Sobre o bloqueio iraniano de Hormuz, ele não seria tão hermético quanto anunciado. Segundo o site de notícias americano Axios, Estados Unidos organizariam secretamente a passagem de 15 a 20 petroleiros pelo estreito todas as noites e há várias semanas. Dessa forma, cerca de 10 milhões de barris de petróleo estariam deixando diariamente a região, o equivalente a quase metade do volume exportado antes do conflito. A informação, contudo, contradiz os dados de uma empresa especializada no monitoramento de fluxos globais de petróleo. Segundo a companhia, o número de embarcações que atravessam o Estreito de Hormuz continua em queda.
1: Alemanha, França, Itália e Reino Unido pedem que Israel pare a expansão de assentamentos na Cisjordânia. O apelo dos quatro países europeus se soma à crescente condenação internacional após as autoridades israelenses abrirem uma licitação para a construção de mais de 1.200 moradias na área. A expansão integra o polêmico plano E1, aprovado pelo governo de Israel no ano passado, que separaria ainda mais Jerusalém Oriental, ocupada e anexada por Israel, do restante da Cisjordânia. O comunicado conjunto de Berlim, Paris, Roma e Londres diz que a decisão aprofunda a crise na Cisjordânia, que vive um momento de grave instabilidade, com níveis sem precedentes de violência por parte de colonos contra civis e uma série de restrições à economia palestina. Os assentamentos israelenses na Cisjordânia são ilegais, como reafirmado pelo Conselho de Segurança da ONU, martela o texto. E o Conselho de Segurança realiza uma nova votação para escolher o próximo chefe da ONU. A segunda rodada será realizada nesta segunda-feira em Nova York. A escolha do futuro secretário-geral acontece em meio a profundas divisões na organização, confrontada ao enfraquecimento do multilateralismo e graves dificuldades financeiras. 5 mulheres e 3 homens disputam a sucessão do português António Guterres. O mandato de 5 anos do atual secretário da ONU termina em 31 de dezembro. Na primeira rodada, no fim de julho, a ex-vice-presidente da Costa Rica, Rebeca Greenspan, foi a favorita. O processo pode durar ainda várias semanas.
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1: Javier Milei afirma que a loucura do aborto legal na Argentina está custando caro à economia e ao sistema previdenciário do país. O presidente argentino vinculou a queda da natalidade no país ao movimento feminista e à legalização do aborto em discurso durante uma conferência empresarial em Buenos Aires. Milei se referiu ao aborto como a paixão para matar crianças no ventre da mãe. Milhares de argentinos foram às ruas nesta quinta-feira em Buenos Aires para pedir medidas de alívio diante do endividamento dos lares, que atingiu seu maior nível em 20 anos durante o governo Milei. Nesta sexta-feira está previsto um novo protesto. Márcio Rezende, correspondente da RFI em Buenos Aires, explica os motivos que levam os argentinos a protestar.
3: Nos últimos 20 meses, a inadimplência no sistema financeiro tem crescido de forma acelerada e assustadora, a ponto de, nesta semana, ganhar forma de protestos populares. O problema afeta quase 21 milhões de argentinos, equivalentes a 95% da população economicamente ativa. Destes, 6 milhões estão inadimplentes, equivalentes a 30%. Os empréstimos foram para gastos básicos, como comprar comida, pagar luz, gás e água. São montantes relativamente baixos, mas que se tornaram impagáveis devido a uma combinação explosiva de redução do salário, perda do emprego, aumento do custo de vida e taxas de juros estratosféricas. O governo se mostra insensível ao problema que o próprio presidente Javier Milei gerou ao liberar as taxas de juros, que passaram a não ter teto.
1: Márcio Rezende, correspondente da RFI na Argentina. O terremoto de magnitude 6,7 que atingiu o sul do Peru deixou 3 feridos, segundo um balanço preliminar das autoridades. O abalo ocorreu na tarde de quinta-feira e teve como epicentro um distrito a cerca de 791 quilômetros da capital, Lima. Mina de ouro artesanal no oeste da República Centro-Africana, na fronteira com Camarões, é fechada após desabamento que deixou ao menos 49 mortos. Mas as testemunhas e familiares das vítimas afirmam que mais de 100 pessoas morreram no acidente. As operações de resgate continuam, feridos foram transferidos para Babua, localizada a cerca de 60 quilômetros do local da tragédia, para receber atendimento médico. Uma das vítimas ouvidas pela RFI diz que escapou por pouco do pior e ainda tem dificuldade em compreender o que aconteceu.
4: Tudo aconteceu muito rápido. Estávamos trabalhando quando um bloco de terra se soltou e desabou sobre nós. Tentei fugir para me salvar. No pânico, caí e quebrei o braço, mas continuei avançando apesar da dor. Eu só queria sair daquele lugar. Ao meu redor, vi várias pessoas feridas, algumas cobertas de lama. Também vi corpos sem vida. Foi uma cena terrível. Muitas pessoas gritavam e pediam socorro. Tive muita sorte de ter conseguido sair vivo de lá. Acho que ainda há pessoas que ficaram soterradas sob os escombros. A partir de agora, a segurança desse local é de responsabilidade do governo.
1: Fim antecipado das manobras conjuntas entre Coreia do Sul e Estados Unidos. Os exercícios militares foram encerrados nesta sexta-feira.
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1: São 11 horas e 38 minutos em Paris, 6 horas e 38 minutos em Brasília. Seguindo o nosso programa, na resenha da imprensa francesa desta sexta-feira, o desafio que representa o retorno ao Reino Unido do príncipe Harry e família para a coroa britânica. No RFI Convida, entrevista com a jornalista Alexandra Farrá, especialista em moda sustentável, que analisa o declínio do luxo tradicional. O programa Rendezvous Cultural visitou a exposição em Paris sobre Madame de Sévigné e o poder feminino nos salões da França do Rei Sol. Mas antes, vamos no Linha Direta à Argentina, onde endividados, a população manifesta nas ruas contra o plano econômico de Milei.
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7: Nesta semana, uma série de protestos contra bancos e carteiras virtuais tem levado às ruas muitos argentinos que expõem um problema crescente no país: o endividamento das famílias. Cerca de 20,8 milhões de argentinos, o que representa cerca de 95% da população economicamente ativa, estão endividados. Destes, 6 milhões estão inadimplentes, o equivalente a 30%. Por trás desse problema está a perda acelerada do poder de compra dos argentinos, que recorrem ao crédito para se alimentarem e pagar contas de serviços básicos. Para entender melhor essa situação, vamos à Argentina conversar com o nosso correspondente em Buenos Aires, Márcio Rezende. Olá, Márcio, bom dia. Qual é a radiografia do problema da dívida das famílias argentinas e quão grave está essa situação?
3: Olha, nos últimos 20 meses, a inadimplência no sistema financeiro tem crescido de forma acelerada e assustadora, a ponto de, nesta semana, ganhar forma de protestos populares. O problema afeta quase 21 milhões de argentinos, equivalentes a 95% da população economicamente ativa. Destes, 6 milhões estão inadimplentes, equivalentes a 30%. E desses 6 milhões de inadimplentes, metade já é considerada irrecuperável. Dentro do sistema financeiro, são 26,1% de inadimplentes, representando 17,5% de todos os empréstimos, um número que multiplica por 7 o de 2 anos atrás. Para se ter uma ideia da magnitude do problema, em outubro de 2024, a inadimplência era de 2,5% de todos os empréstimos. 1/4 da massa salarial do país está comprometida com a inadimplência. Os argentinos devem aos bancos, às carteiras virtuais, aos cartões de créditos e aos agiotas do bairro. Os empréstimos foram para gastos básicos, como comprar comida, pagar luz, gás e água. São montantes relativamente baixos, mas que se tornaram impagáveis devido a uma combinação explosiva de redução do salário, perda do emprego, aumento do custo de vida e taxas de juros estratosféricas. No setor bancário, os juros vão de 55% a 172%, enquanto nas carteiras virtuais sobem a 260%, mas a custos financeiros encobertos, que elevam a taxas a totais de 400%, 700% e até 1.375%. Sim, 1.375% na fintech argentina Mercado Pago, que também atua no Brasil.
4: E Márcio Rezende, como tudo isso começou a se materializar em protestos?
3: Esses números revelam o desespero das pessoas, a preocupação do sistema bancário, a impossibilidade de reativar o consumo na Argentina e as taxas exorbitantes de bancos e carteiras virtuais. Por isso, nesta sexta-feira, às 15 horas, haverá um protesto no depósito de mercadorias da empresa Mercado Livre na cidade de La Matanza, na periferia de Buenos Aires. A manifestação é convocada por organizações políticas e movimentos sociais que identificam na empresa a prática de usura. A empresa já foi denunciada na justiça. Nesta quinta-feira, centrais sindicais e movimentos sociais foram até a Praça de Maio para pressionar o governo por uma solução. O protesto foi também contra o plano econômico do presidente Javier Milei, apontado como a origem do problema.
4: E qual é a postura do governo argentino, Márcio?
3: Olha, o governo se mostra insensível ao problema que o próprio presidente Javier Milei gerou ao liberar as taxas de juros que passaram a não ter teto. Salários públicos e aposentadorias foram diluídos. Os salários privados em geral também perderam para a inflação. No ano passado, para conter uma corrida ao dólar, Milei subiu as taxas de juros de referência a 95%, mas antes, para incentivar o crédito, disse que o pior do ajuste fiscal já tinha passado e que todo o tempo futuro seria melhor. A realidade tem sido bem diferente. Confrontado com o problema, Milei disse que a inadimplência é um problema entre privados e que ninguém colocou uma pistola na cabeça dos devedores para tomarem um crédito. Já o ministro da Economia, Luiz Caputo, disse que empatia não pode ser confundida com política pública e que taxas de juros de 400% ou de 700% são abusivas, mas nada impede que sejam cobradas. Ou seja, o governo comenta a realidade como um mero espectador.
4: Muito obrigado, Márcio Rezende, correspondente da RFI em Buenos Aires, que participou do Linha Direta de hoje.
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1: A notícia do retorno em breve do príncipe Harry e de sua família ao Reino Unido tem despertado o interesse da imprensa internacional desde que foi anunciada na última quarta-feira. O Le Figaro, desta sexta-feira, afirma em manchete que, após 6 anos de exílio, o retorno surpresa de Harry e Meghan representa um desafio para a coroa britânica. Para o jornal conservador, os britânicos talvez precisem inventar uma nova palavra. Depois do famoso Megxit, que marcou a saída de Harry e Meghan da família real em 2020, surge agora a ideia do Megxin para simbolizar o retorno do casal ao Reino Unido. A decisão surpreendeu a opinião pública, no entanto, o Le Figaro ressalta que o retorno não significa uma volta à monarquia. O jornal observa que as motivações para essa decisão levantam muitas questões a quem fale em saudade das raízes britânicas e da vontade de aproximar os filhos da terra natal do pai e também do avô, o rei Charles III. Outros veem uma constatação mais pragmática. Os grandes projetos comerciais do casal nos Estados Unidos ficaram aquém das expectativas e o sonho de conquistar Hollywood não produziu os resultados esperados. Apesar de uma reaproximação com o rei Charles III, a reconciliação com o príncipe William parece distante. Para especialistas citados pelo jornal, os ressentimentos acumulados nos últimos anos tornam improvável qualquer reintegração completa à família real. O retorno inesperado é a manchete do Le Parisien. O jornal revela os bastidores dessa decisão e afirma que Harry nunca foi verdadeiramente feliz nos Estados Unidos. Um especialista em monarquia britânica, entrevistado pelo Le Parisien, acredita que o príncipe poderá recuperar sua imagem e seu lugar na família real, desde que peça desculpas e reconheça seus erros.
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8: A nossa entrevistada de hoje é jornalista especializada em moda. Ela costuma passar temporadas aqui em Paris, de onde escreve sobre sustentabilidade, consumo, tecnologia e inovação. Seja muito bem-vinda, Alexandra Fará, ao nosso estúdio.
9: Muito obrigada pelo convite, Maria Paula.
8: Bom, você tem mais de 2 décadas de atuação aí na cobertura da indústria da moda, né? Tendo passado por diversos veículos de comunicação, entre a revista, rádio, televisão. O que te chama atenção, principalmente aqui na França, sobre esses assuntos aos quais você tem se dedicado, como moda sustentável, consumo consciente, economia circular, comportamento?
9: Nossa, a França hoje está encabeçando a revolução. A gente está no meio de uma revolução, né? Então, com esse Green Deal e com o que a gente chama de ESP, que eles chamam de ESPR, que tem o passaporte digital. Então, assim, todas as roupas terão que ser rastreadas. A gente está tendo uma reindustrialização da França, da Europa, mas com uma indústria circular, com uma indústria mais transparente, com uma indústria muito mais moderna e muito mais igualitária. Então, por exemplo, a decadência da Avenue Montaigne, ela é explícita, né? Porque as marcas de luxo, as lojas estão vazias, né?
8: E eu li num dos teus artigos que a indústria de moda fabrica por ano cerca de 100 bilhões de itens de vestimenta. Qual é o impacto, Alexandra, disso, desse consumo em ritmo frenético?
9: Eles têm um monte de inteligência artificial, de computadores, então eles fazem uma blusa 100 peças daquele modelo, e aí eles jogam lá. Se começar a viralizar, eles produzem mais. A França, assim, pra gente que não mora aqui, e pra mim que eu pesquiso, ela tá encabeçando junto com a Califórnia com essas novas regulamentações, porque assim, você jogar a responsabilidade inteira em cima da gente, compradores, a gente não vai parar. Porque você chega num lugar, você compra o que tiver, que foi melhor pra você. Então, a responsabilidade tem que ser de quem tá produzindo. É isso que a França tá fazendo. Por exemplo, agora, dia 12 de agosto, entrou do PEC, das embalagens. Cada fitinha, cada adesivinho vai ter que ser rastreado. A regulamentação está mudando, porque o impacto é gigantesco. Só de embalagem, cada europeu descarta por ano 178 quilos. E a Alemanha, 211. E quanto mais rico, mais você descarta, né? Porque quem suja é o rico, né?
8: Nos últimos meses, a imprensa de moda aqui na França relatou uma mudança, que é os jovens, depois de muitas décadas usando tênis, agora voltando ao sapato de couro. Principalmente pensando em uma coisa com maior durabilidade, mas também mais elegante, né? Você acha que isso é um exemplo?
9: A moda é cíclica, né? A gente vai e volta, vai e volta, vai e volta. Agora, isso que você está falando é sintoma de uma era muito conservadora que a gente está. Né? A gente está tendo os governos que o pessoal está chamando de fascistas, né? Então, assim, a gente está vendo uma onda mais retrógrada, né? Política influencia muito, né? A situação econômica. A moda não é uma indústria, né? Uma bolha. Ela responde ao que está rolando no mundo inteiro, né?
8: O que você pode me contar sobre a indústria brasileira da moda? Por lá ainda é grande o desperdício? Já tem mais preocupação com poluição, condições de trabalho dos operários?
9: Brasil são muitos, né? Quer dizer, você tem uma situação no Sul, você tem uma situação no Nordeste. Você falou sapato de couro, né? Por exemplo, o Brasil é que fornece, né, o couro. A gente tem mais vaca no Brasil do que ser humano. Nenhuma vaca passa fome, muitos seres humanos passam. Agora, em relação à vestimenta, a gente é um país tropical, né? A gente gosta de corpo, pele, cabelo. Então, a gente não é consumista. Eu viajei pra cá, fiquei 2 meses aqui com uma mala de mão. Então, assim, eu invisto em peças que têm uma durabilidade grande. Eu não sou uma pessoa que eu gosto de logo. Eu tenho vergonha de usar logo. A moda é uma coisa muito bizarra, né, Maria? Porque, assim, você compra, você vai, você paga 3 mil numa Chanel e você sai pra rua fazendo propaganda da Chanel. Geralmente as pessoas... você paga pra fazer propaganda de uma marca. Entendeu? Então, eu acho que hoje em dia as pessoas estão ficando um pouco mais espertas, né? E eles estão até diminuindo o preço. Você vê que ele tá todo mundo, que era 5 mil, passou pra 4, né? Porque eu te falei no começo, a Avenue Montaigne tá vazia.
8: Você é formado em jornalismo com estudos no Fashion Institute of Technology de Nova York. Você foi idealizadora no Festival Pioneiro de Moda, realizado aí entre 2015 e 2019. E também autora do livro 101 Filmes para Quem Ama a Moda. Sim. E agora você está preparando uma nova publicação voltada aí para os bastidores da indústria da moda. Me conta desse projeto.
9: Sou eu e o Ricardo. Eu juntei com um amigo meu que é professor lá em Londres. A ideia, que é um guia prático, e aí eu conversando com o Ricardo, o guia está sendo feito há 3-4 anos. Por quê? Como eu te falei, a gente está no meio da revolução. Então, como é que eu vou fazer um guia se eu não... Por isso que eu venho aqui para a França também, né? E de repente muda toda a regulamentação, a lei, entendeu? E agora todas as empresas do mundo que querem produzir moda e vender para a Europa, elas precisam ter o passaporte digital do produto. Que você vai saber tudo daquela roupa. Esse linho nasceu na Bélgica, a tinta foi feita com não sei quem. Quem produziu foi a senhorinha não sei aonde. Ele gastou tanto CO2, mas principalmente para quando essa roupa chegar depois de mim, ela entrar no giro da circularidade. Então, hoje tem muita dificuldade em como que você separa uma fibra da outra. Aí o livro vai ser isso, espero que saia para 2027.
8: Vamos aguardar. Então, agradeço muito a Alexandra Fará, nossa entrevistada hoje aqui no RFI Convida.
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10: Símbolo da literatura francesa, Madame de Sévigné costuma ser lembrada pelas centenas de cartas que escreveu à filha ao longo do século XVII. Mas uma nova exposição no Museu Carnavalet de Paris convida o público a rever essa imagem. Em vez da escritora solitária, a mostra a reinsere em uma rede de mulheres aristocratas e intelectuais que participaram ativamente da vida cultural francesa. Segundo o curador David Simonet, esse é justamente um dos principais objetivos da exposição.
11: Estamos trabalhando em torno dessas mulheres intelectuais do século XVII que hoje aprendemos a reencontrar e a reconhecer. Nessa verdade, percebemos que Madame de Sévigné não estava sozinha de forma alguma. Ela fazia parte de uma rede de mulheres cultas e extraordinárias que receberam uma denominação, preciosas. Um termo concebido justamente para depreciá-las. Trata-se de círculos conduzidos por mulheres da nobreza parisiense. Por um lado, esses círculos eram espaços de troca e debate, e por outro, permitiam que as mulheres, e particularmente Madame Sévigné, continuassem a se instruir, a estudar e a aprender.
10: Esses salões literários florescem em uma França ainda marcada pelas memórias das guerras religiosas e por uma aristocracia acostumada à violência dos duelos e das disputas de poder.
11: Outro aspecto interessante é que Madame de Sévigné nunca exerceu um cargo oficial na corte. Ela não desempenhava nenhuma função junto à família real, mas, como marquesa, frequentava regularmente a corte. O que é interessante é que justamente a ausência de uma função oficial lhe permitiu desenvolver um olhar extremamente aguçado e distanciado sobre aquilo que se convencionou chamar de intrigas da corte, disputas internas que marcavam a vida cortesã. O resultado são páginas extraordinárias nas quais vemos claramente essas guerras de poder travadas nos bastidores da corte.
10: A exposição procura mostrar também que as cartas de Madame de Sévigné vão muito além da literatura. Durante muito tempo, elas foram vistas como uma elegante crônica do reinado de Luís XIV. Hoje, os historiadores enxergam nelas uma fonte histórica de primeira ordem. A marquesa circulava entre pessoas próximas ao rei e aos centros de decisão. Suas cartas registram episódios políticos que nem sempre apareciam nas publicações oficiais da época.
11: Essa mulher possuía uma formação muito sólida para a escrita. Ela não escrevia simplesmente ao sabor dos acontecimentos. A marquesa estava cercada de pessoas próximas à corte e aos círculos do poder. E por isso, sua visão do século, assim como sua leitura dos acontecimentos de Paris e do reino, são particularmente interessantes. Em uma de suas cartas, por exemplo, ela escreve: vou lhe contar o que as gazetas não contam. Tratava-se de um gesto engajado, de um ato político importante que aparece com clareza em sua correspondência.
10: A escolha do Museu Carnavalet para receber a exposição não é um mero detalhe. O museu ocupa justamente o Hotel Carnavalet, residência onde Madame de Sévigné viveu durante cerca de 20 anos.
11: Temos a sorte de apresentar essa exposição no próprio Hotel Carnavalet. Ela viveu ali durante cerca de 20 anos. Naquela época, o Marais era um lugar absolutamente excepcional em Paris, um dos bairros mais elegantes e disputados da cidade. Na exposição, não mostramos apenas cartas. Evidentemente, apresentamos também uma grande quantidade de objetos, pinturas, retratos, esculturas e objetos do cotidiano. Em resumo, buscamos recuperar a atmosfera do século XVII e recriá-la no percurso da exposição.
10: Fundado em 1880 e renovado recentemente, o Museu Carnavalet é dedicado exclusivamente à história de Paris, com milhares de obras e ambientes históricos preservados. Ele oferece um panorama único da capital francesa e do mundo em que viveu Madame de Sévigné. A exposição Madame de Sévigné, Cartas Parisienses, fica em cartaz no Museu Carnavalet até o dia 23 de agosto de 2026.

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1: Paris, 21 de agosto de 2026. Vamos aos destaques do noticiário internacional desta sexta-feira. Teherã acusa Washington de terrorismo econômico e de crimes contra a humanidade. A declaração é uma resposta à ameaça de Washington a aliados americanos que não aderirem à guerra econômica dos Estados Unidos contra o Irã. Os países que mantiverem relações comerciais com Teherã, por exemplo, poderão ser alvo de sanções, ameaçou o secretário do Tesouro dos Estados Unidos. O governo Trump defende as pressões econômicas como uma forma de provocar a queda do regime iraniano sem retomar as operações militares. A China afirmou nesta sexta-feira que as sanções e pressões americanas não são uma solução para o conflito no Oriente Médio. O bloqueio iraniano do Estreito de Hormuz não seria tão hermético quanto o anunciado. Segundo o site de notícias americano Axios, os Estados Unidos organizariam secretamente a passagem de 15 a 20 petroleiros pelo local todas as noites e há várias semanas. Dessa forma, cerca de 10 milhões de barris de petróleo estariam deixando diariamente a região, o equivalente a quase metade do volume exportado antes do conflito. A informação, contudo, contradiz os dados de uma empresa especializada no monitoramento em tempo real dos fluxos globais de petróleo. Segundo a companhia, o número de embarcações que atravessam o Estreito de Hormuz continua em queda. Alemanha, França, Itália e Reino Unido pedem que Israel pare a expansão de assentamentos na Cisjordânia. O apelo dos quatro países europeus se soma à crescente condenação internacional após as autoridades israelenses abrirem uma licitação para a construção de mais de 1.200 moradias na área. A expansão integra o polêmico plano E1, aprovado pelo governo de Israel no ano passado, que separaria ainda mais Jerusalém Oriental, ocupada e anexada por Israel, do restante da Cisjordânia. Os assentamentos israelenses na Cisjordânia são ilegais, martela o comunicado conjunto dos quatro países europeus. O Conselho de Segurança realiza nova votação para escolher o próximo chefe da ONU. A segunda rodada será realizada nesta sexta-feira em Nova York. A escolha do futuro secretário-geral acontece em meio a profundas divisões na organização, confrontada pelo enfraquecimento do multilateralismo e graves dificuldades financeiras. 5 mulheres e 3 homens disputam a sucessão do português António Guterres. O mandato de 5 anos do atual secretário-geral da ONU termina em 31 de dezembro. Em Paris, 11 horas e 30 minutos, 6 horas e 30 minutos em Brasília. Bom dia.
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1: Manhã nublada, 20 graus. Atenção aos destaques desta sexta-feira, 21 de agosto de 2026. Teherã acusa Washington de terrorismo econômico após Estados Unidos ameaçarem aliados que não aderirem à guerra econômica contra o Irã. Alemanha, França, Itália e Reino Unido pedem que Israel pare a expansão de assentamentos na Cisjordânia. Milhares de argentinos vão às ruas para pedir medidas de alívio diante do endividamento da população. Estes e outros assuntos a seguir. Teherã acusa Washington de terrorismo econômico e de crimes contra a humanidade. A declaração é uma resposta à ameaça de Washington a aliados americanos que não aderirem à guerra econômica dos Estados Unidos contra o Irã. Patrícia Moribe tem os detalhes.
2: Os países que mantiverem relações comerciais com Teherã, por exemplo, poderão ser alvo de sanções, ameaçou o secretário do Tesouro dos Estados Unidos, Scott Bessent. O governo Trump defende as pressões econômicas como uma forma de provocar a queda do regime iraniano sem retomar operações militares. A China afirmou nesta sexta-feira que as sanções e pressões americanas não são uma solução para o conflito no Oriente Médio. Médio. Sobre o bloqueio iraniano de Hormuz, ele não seria tão hermético quanto anunciado. Segundo o site de notícias americano Axios, Estados Unidos organizariam secretamente a passagem de 15 a 20 petroleiros pelo estreito todas as noites e há várias semanas. Dessa forma, cerca de 10 milhões de barris de petróleo estariam deixando diariamente a região, o equivalente a quase metade do volume exportado antes do conflito. A informação, contudo, contradiz os dados de uma empresa especializada no monitoramento de fluxos globais de petróleo. Segundo a companhia, o número de embarcações que atravessam o Estreito de Hormuz continua em queda.
1: Alemanha, França, Itália e Reino Unido pedem que Israel pare a expansão de assentamentos na Cisjordânia. O apelo dos quatro países europeus se soma à crescente condenação internacional após as autoridades israelenses abrirem uma licitação para a construção de mais de 1.200 moradias na área. A expansão integra o polêmico plano E1, aprovado pelo governo de Israel no ano passado, que separaria ainda mais Jerusalém Oriental, ocupada e anexada por Israel, do restante da Cisjordânia. O comunicado conjunto de Berlim, Paris, Roma e Londres diz que a decisão aprofunda a crise na Cisjordânia, que vive um momento de grave instabilidade, com níveis sem precedentes de violência por parte de colonos contra civis e uma série de restrições à economia palestina. Os assentamentos israelenses na Cisjordânia são ilegais, como reafirmado pelo Conselho de Segurança da ONU, martela o texto. E o Conselho de Segurança realiza uma nova votação para escolher o próximo chefe da ONU. A segunda rodada será realizada nesta segunda-feira em Nova York. A escolha do futuro secretário-geral acontece em meio a profundas divisões na organização, confrontada ao enfraquecimento do multilateralismo e graves dificuldades financeiras. 5 mulheres e 3 homens disputam a sucessão do português António Guterres. O mandato de 5 anos do atual secretário da ONU termina em 31 de dezembro. Na primeira rodada, no fim de julho, a ex-vice-presidente da Costa Rica, Rebeca Greenspan, foi a favorita. O processo pode durar ainda várias semanas.
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1: Javier Milei afirma que a loucura do aborto legal na Argentina está custando caro à economia e ao sistema previdenciário do país. O presidente argentino vinculou a queda da natalidade no país ao movimento feminista e à legalização do aborto em discurso durante uma conferência empresarial em Buenos Aires. Milei se referiu ao aborto como a paixão para matar crianças no ventre da mãe. Milhares de argentinos foram às ruas nesta quinta-feira em Buenos Aires para pedir medidas de alívio diante do endividamento dos lares, que atingiu seu maior nível em 20 anos durante o governo Milei. Nesta sexta-feira está previsto um novo protesto. Márcio Rezende, correspondente da RFI em Buenos Aires, explica os motivos que levam os argentinos a protestar.
3: Nos últimos 20 meses, a inadimplência no sistema financeiro tem crescido de forma acelerada e assustadora, a ponto de, nesta semana, ganhar forma de protestos populares. O problema afeta quase 21 milhões de argentinos, equivalentes a 95% da população economicamente ativa. Destes, 6 milhões estão inadimplentes, equivalentes a 30%. Os empréstimos foram para gastos básicos, como comprar comida, pagar luz, gás e água. São montantes relativamente baixos, mas que se tornaram impagáveis devido a uma combinação explosiva de redução do salário, perda do emprego, aumento do custo de vida e taxas de juros estratosféricas. O governo se mostra insensível ao problema que o próprio presidente Javier Milei gerou ao liberar as taxas de juros, que passaram a não ter teto.
1: Márcio Rezende, correspondente da RFI na Argentina. O terremoto de magnitude 6,7 que atingiu o sul do Peru deixou 3 feridos, segundo um balanço preliminar das autoridades. O abalo ocorreu na tarde de quinta-feira e teve como epicentro um distrito a cerca de 791 quilômetros da capital, Lima. Mina de ouro artesanal no oeste da República Centro-Africana, na fronteira com Camarões, é fechada após desabamento que deixou ao menos 49 mortos. Mas as testemunhas e familiares das vítimas afirmam que mais de 100 pessoas morreram no acidente. As operações de resgate continuam, feridos foram transferidos para Babua, localizada a cerca de 60 quilômetros do local da tragédia, para receber atendimento médico. Uma das vítimas ouvidas pela RFI diz que escapou por pouco do pior e ainda tem dificuldade em compreender o que aconteceu.
4: Tudo aconteceu muito rápido. Estávamos trabalhando quando um bloco de terra se soltou e desabou sobre nós. Tentei fugir para me salvar. No pânico, caí e quebrei o braço, mas continuei avançando apesar da dor. Eu só queria sair daquele lugar. Ao meu redor, vi várias pessoas feridas, algumas cobertas de lama. Também vi corpos sem vida. Foi uma cena terrível. Muitas pessoas gritavam e pediam socorro. Tive muita sorte de ter conseguido sair vivo de lá. Acho que ainda há pessoas que ficaram soterradas sob os escombros. A partir de agora, a segurança desse local é de responsabilidade do governo.
1: Fim antecipado das manobras conjuntas entre Coreia do Sul e Estados Unidos, os exercícios militares foram encerrados nesta sexta-feira.
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1: São 11 horas e 38 minutos em Paris, 6 horas e 38 minutos em Brasília. Seguindo o nosso programa, na resenha da imprensa francesa desta sexta-feira, o desafio que representa o retorno ao Reino Unido do príncipe Harry e família para a coroa britânica. No RFI Convida, entrevista com a jornalista Alexandra Farrá, especialista em moda sustentável, que analisa o declínio do luxo tradicional. O programa Rendezvous Cultural visitou a exposição em Paris sobre Madame de Sévigné e o poder feminino nos salões da França do Rei Sol. Mas antes, vamos no Linha Direta à Argentina, onde endividados, a população manifesta nas ruas contra o plano econômico de Milei.
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6: Nesta semana, uma série de protestos contra bancos e carteiras virtuais tem levado às ruas muitos argentinos que expõem um problema crescente no país: o endividamento das famílias. Cerca de 20,8 milhões de argentinos, o que representa cerca de 95% da população economicamente ativa, estão endividados. Destes, 6 milhões estão inadimplentes, o equivalente a 30%. Por trás desse problema está a perda acelerada do poder de compra dos argentinos, que recorrem ao crédito para se alimentarem e pagar contas de serviços básicos. Para entender melhor essa situação, vamos à Argentina conversar com o nosso correspondente em Buenos Aires, Márcio Rezende. Olá, Márcio, bom dia. Qual é a radiografia do problema da dívida das famílias argentinas e quão grave está essa situação?
3: Olha, nos últimos 20 meses, a inadimplência no sistema financeiro tem crescido de forma acelerada e assustadora, a ponto de, nesta semana, ganhar forma de protestos populares. O problema afeta quase 21 milhões de argentinos, equivalentes a 95% da população economicamente ativa. Destes, 6 milhões estão inadimplentes, equivalentes a 30%. E desses 6 milhões de inadimplentes, metade já é considerada irrecuperável. Dentro do sistema financeiro, são 26,1% de inadimplentes, representando 17,5% de todos os empréstimos, um número que multiplica por 7 o de 2 anos atrás. Para se ter uma ideia da magnitude do problema, em outubro de 2024, a inadimplência era de 2,5% de todos os empréstimos. 1/4 da massa salarial do país está comprometida com a inadimplência. Os argentinos devem aos bancos, às carteiras virtuais, aos cartões de créditos e aos agiotas do bairro. Os empréstimos foram para gastos básicos, como comprar comida, pagar luz, gás e água. São montantes relativamente baixos, mas que se tornaram impagáveis devido a uma combinação explosiva de redução do salário, perda do emprego, aumento do custo de vida e taxas de juros estratosféricas. No setor bancário, os juros vão de 55% a 172%, enquanto nas carteiras virtuais sobem a 260%, mas a custos financeiros encobertos, que elevam a taxas a totais de 400%, 700% e até 1.375%. Sim, 1.375% na fintech argentina Mercado Pago, que também atua no Brasil.
4: E Márcio Rezende, como tudo isso começou a se materializar em protestos?
3: Esses números revelam o desespero das pessoas, a preocupação do sistema bancário, a impossibilidade de reativar o consumo na Argentina e as taxas exorbitantes de bancos e carteiras virtuais. Por isso, nesta sexta-feira, às 15 horas, haverá um protesto no depósito de mercadorias da empresa Mercado Livre na cidade de La Matanza, na periferia de Buenos Aires. A manifestação é convocada por organizações políticas e movimentos sociais que identificam na empresa a prática de usura. A empresa já foi denunciada na justiça. Nesta quinta-feira, centrais sindicais e movimentos sociais foram até a Praça de Maio para pressionar o governo por uma solução. O protesto foi também contra o plano econômico do presidente Javier Milei, apontado como a origem do problema.
4: E qual é a postura do governo argentino, Márcio?
3: Olha, o governo se mostra insensível ao problema que o próprio presidente Javier Milei gerou ao liberar as taxas de juros que passaram a não ter teto. Salários públicos e aposentadorias foram diluídos. Os salários privados em geral também perderam para a inflação. No ano passado, para conter uma corrida ao dólar, Milei subiu as taxas de juros de referência a 95%. Mas antes, para incentivar o crédito, disse que o pior do ajuste fiscal já tinha passado e que todo o tempo futuro seria melhor. A realidade tem sido bem diferente. Confrontado com o problema, Milei disse que a inadimplência é um problema entre privados e que ninguém colocou uma pistola na cabeça dos devedores para tomarem um crédito. Já o ministro da Economia, Luiz Caputo, disse que empatia não pode ser confundida com política pública e que taxas de juros de 400% ou de 700% são abusivas, mas nada impede que sejam cobradas. Ou seja, o governo comenta a realidade como um mero espectador.
4: Muito obrigado, Márcio Rezende, correspondente da RFI em Buenos Aires, que participou do Linha Direta de hoje.
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1: A notícia do retorno em breve do príncipe Harry e de sua família ao Reino Unido tem despertado o interesse da imprensa internacional desde que foi anunciada na última quarta-feira. O Le Figaro, desta sexta-feira, afirma em manchete que, após 6 anos de exílio, o retorno surpresa de Harry e Meghan representa um desafio para a coroa britânica. Para o jornal conservador, os britânicos talvez precisem inventar uma nova palavra. Depois do famoso Megxit, que marcou a saída de Harry e Meghan da família real em 2020, surge agora a ideia do Megxin para simbolizar o retorno do casal. No jornal conservador, os britânicos talvez precisem inventar uma nova palavra. Depois do famoso Megxit, que marcou a saída de Harry e Meghan da família real em 2020, surge agora a ideia do Megxin para simbolizar o retorno do casal ao Reino Unido. A decisão

0: que participaram ativamente da vida cultural francesa. Segundo o curador David Simonet, esse é justamente um dos principais objetivos da exposição.
1: Estamos trabalhando em torno dessas mulheres intelectuais do século XVII que hoje aprendemos a reencontrar e a reconhecer. Nessa verdade, percebemos que Madame de Sévigné não estava sozinha de forma alguma. Ela fazia parte de uma rede de mulheres cultas e extraordinárias que receberam uma denominação, preciosas. Um termo concebido justamente para depreciá-las. Trata-se de círculos conduzidos por mulheres da nobreza parisiense. Por um lado, esses círculos eram espaços de troca e debate, e por outro, permitiam que as mulheres, e particularmente Madame de Sévigné, continuassem a se instruir, a estudar e a aprender.
0: Esses salões literários florescem em uma França ainda marcada pelas memórias das guerras religiosas e por uma aristocracia acostumada à violência dos duelos e das disputas de poder.
1: Outro aspecto interessante é que Madame de Sévigné nunca exerceu um cargo oficial na corte. Ela não desempenhava nenhuma função junto à família real, mas, como marquesa, frequentava regularmente a corte. O que é interessante é que justamente a ausência de uma função oficial lhe permitiu desenvolver um olhar extremamente aguçado e distanciado sobre aquilo que se convencionou chamar de intrigas da corte, disputas internas que marcavam a vida cortesã. O resultado são páginas extraordinárias nas quais vemos claramente essas guerras de poder travadas nos bastidores da corte.
0: A exposição procura mostrar também que as cartas de Madame de Sévigné vão muito além da literatura. Durante muito tempo, elas foram vistas como uma elegante crônica do reinado de Luís XIV. Hoje, os historiadores enxergam nelas uma fonte histórica de primeira ordem. A marquesa circulava entre pessoas próximas ao rei e aos centros de decisão. Suas cartas registram episódios políticos que nem sempre apareciam nas publicações oficiais da época.
1: Essa mulher possuía uma formação muito sólida para a escrita. Ela não escrevia simplesmente ao sabor dos acontecimentos. A marquesa estava cercada de pessoas próximas à corte e aos círculos do poder. E por isso, sua visão do século, assim como sua leitura dos acontecimentos de Paris e do reino, são particularmente interessantes. Em uma de suas cartas, por exemplo, ela escreve: vou lhe contar o que as gazetas não contam. Tratava-se de um gesto engajado, de um ato político importante que aparece com clareza em sua correspondência.
0: A escolha do Museu Carnavalet para receber a exposição não é um mero detalhe. O museu ocupa justamente o Hotel Carnavalet, residência onde Madame de Sévigné viveu durante cerca de 20 anos.
1: Temos a sorte de apresentar essa exposição no próprio Hotel Carnavalet. Ela viveu ali durante cerca de 20 anos. Naquela época, o Marais era um lugar absolutamente excepcional em Paris, um dos bairros mais elegantes e disputados da cidade. Na exposição, não mostramos apenas cartas. Evidentemente, apresentamos também uma grande quantidade de objetos, pinturas, retratos, esculturas e objetos do cotidiano. Em resumo, buscamos recuperar a atmosfera do século XVII e recriá-la no percurso da exposição.
0: Fundado em 1880 e renovado recentemente, o Museu Carnavalet é dedicado exclusivamente à história de Paris, com milhares de obras e ambientes históricos preservados. Ele oferece um panorama único da capital francesa e do mundo em que viveu Madame de Sévigné. A exposição Madame de Sévigné, Cartas Parisienses, fica em cartaz no Museu Carnavalet até o dia 23 de agosto de 2026.

0: Buscas por 9 desaparecidos após um ataque russo com drones em plena luz do dia contra um shopping em Kryvyi Rih, cidade industrial localizada a cerca de 60 quilômetros da linha de frente. Ao menos 16 pessoas morreram, 130 ficaram feridas, entre elas 23 crianças. O ataque foi seguido por novos bombardeios durante a noite. O presidente Volodymyr Zelensky classificou a ofensiva como cínica e desprezível. A União Europeia denunciou um terror premeditado por parte de Moscou. A chefe da diplomacia europeia, Kaja Kallas, denunciou que a Rússia tenta tornar as cidades ucranianas inabitáveis. Em resposta, drones ucranianos atingiram uma instalação industrial e um centro logístico da varejista online Ozon, na região russa de Samara. Moscou afirma ter abatido mais de 450 drones ucranianos. Entram em vigor neste sábado novas tarifas de 50% impostas pelos Estados Unidos sobre cerca de 20 bilhões de dólares em importações canadenses, após o fracasso das negociações comerciais entre os dois países. O primeiro-ministro do Canadá, Mark Carney, suspendeu as conversas e prometeu uma resposta dólar por dólar, acusando Washington de apresentar exigências de última hora consideradas injustas. As novas sobretaxas atingem produtos como vinho, tacos de hóquei e cimento e se somam às tarifas já aplicadas sobre aço, madeira e automóveis. A medida preocupa Ottawa por afetar setores até então protegidos pelo Acordo de Livre Comércio entre Canadá, Estados Unidos e México. Já no Brasil, o presidente Lula informou na sexta a retomada das negociações sobre as tarifas impostas por Donald Trump a produtos brasileiros. Após uma conversa telefônica com o presidente americano, Lula disse que as justificativas de Washington para as sobretaxas são infundadas e defendeu a continuidade do diálogo. Um primeiro lote com 16.250 vacinas Ervebo contra o vírus Ebola chegou na madrugada deste sábado à República Democrática do Congo. As vacinas foram disponibilizadas pela OMS para ajudar o país a enfrentar o surto mais letal de sua história, que já causou mais de 2.500 mortes e mais de 5.200 casos confirmados. Ao todo, a OMS prometeu enviar 70 mil doses de vacinas. Onze e meia da manhã em Paris, 6:30 pelo horário de Brasília. 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
0: Bom dia, sol em Paris, 20 graus. Hoje é sábado, 22 de agosto de 2026. União Europeia denuncia terror premeditado da Rússia após ataque que deixou mortos em shopping na Ucrânia. OMS inicia envio de vacinas à República Democrática do Congo diante do surto de ebola mais letal do país. E Canadá promete retaliação após tarifas de 50% impostas por Donald Trump. Essas e mais notícias no Jornal da RFI. Equipes de resgate da Ucrânia continuam neste sábado as buscas por 9 desaparecidos após um ataque russo com drones em plena luz do dia contra um shopping em Kryvyi Rih, cidade industrial localizada a cerca de 60 quilômetros da linha de frente. Ao menos 16 pessoas morreram e 130 ficaram feridas, entre elas 23 crianças. O ataque foi seguido por novos bombardeios durante a noite. O presidente Volodymyr Zelensky classificou a ofensiva como cínica e desprezível. A União Europeia denunciou um terror premeditado por parte de Moscou. A chefe da diplomacia europeia, Kaja Kallas, declarou que a Rússia tenta tornar as cidades ucranianas inabitáveis. Em resposta, drones ucranianos atingiram durante a noite uma instalação industrial e um centro logístico da varejista online Ozon, na região russa de Samara. Moscou afirma ter abatido mais de 450 drones ucranianos. Na segunda-feira, líderes europeus se reúnem em Kiev para discutir o reforço da defesa aérea ucraniana durante as celebrações do Dia da Independência do país. No quarto dia da 17ª Conferência das Partes, a COP17 da Convenção das Nações Unidas de Combate à Desertificação na Mongólia, mais de 400 organizações da sociedade civil de 80 países exortaram os governos participantes a considerarem a restauração das terras como uma ferramenta para a paz. Em uma declaração, essa coalizão relembra que a restauração das terras é uma ferramenta de prevenção de conflitos e de consolidação da paz e apela aos governos para que tratem o tema como uma prioridade política e não como uma preocupação secundária. Para Gabriel Legrange, da ONG nigeriana Surge África, a iniciativa pode contribuir para a paz em regiões mais vulneráveis.
2: A partir do momento em que comunidades ou países conseguiram unir esforços para a recuperação das terras, e em especial para uma gestão equitativa da terra, isso permitiu amenizar as tensões, garantir meios de subsistência e, de fato, assegurar que não houvesse conflitos ou que os deslocamentos, por exemplo, fossem melhor gerenciados. O que gostaríamos de mudar, por exemplo, do ponto de vista do texto, é reconhecer explicitamente que os países afetados por conflitos em situações de fragilidade ou em fase pós-conflito, devem ser reconhecidos como vulneráveis. O objetivo, afinal, é ajudar ao máximo as comunidades afetadas por ambas as situações.
0: Gabriel Legrange, da ONG Surge África, foi ouvido por Igor Strauss. Um cargueiro sul-coreano parte neste sábado para a Europa pela rota do Ártico em uma tentativa de contornar as dificuldades da navegação no Oriente Médio. Desde o bloqueio do Estreito de Hormuz pelo Irã e a insegurança no Mar Vermelho, empresas asiáticas buscam alternativas para manter o comércio com a Europa. A nova rota, favorecida pelo derretimento de gelo provocado pelo aquecimento global, pode reduzir em até 40% a distância entre a Ásia e a Europa em comparação com o trajeto pelo Canal de Suez. Apesar das vantagens comerciais, o aumento do tráfego no Ártico também gera preocupações ambientais. Um primeiro lote com 16.250 doses da vacina Ervebo contra o vírus Ebola chegou na madrugada deste sábado à República Democrática do Congo. As vacinas foram disponibilizadas pela Organização Mundial da Saúde para ajudar o país a enfrentar o surto mais letal de sua história, que já causou mais de 2.500 mortes e mais de 5.200 casos confirmados. Ao todo, a OMS prometeu enviar 70 mil doses para proteger profissionais de saúde e apoiar pesquisas sobre a eficácia do imunizante contra a cepa bundibugio que circula atualmente no país. Entra em vigor neste sábado novas tarifas de 50% impostas pelos Estados Unidos sobre cerca de 20 bilhões de dólares em produtos canadenses, após o fracasso das negociações comerciais entre os dois países. O primeiro-ministro do Canadá, Mark Carney, suspendeu as conversas e prometeu uma resposta dólar por dólar, acusando Washington de apresentar exigências de última hora consideradas injustas. As novas sobretaxas atingem produtos como vinho, tacos de hóquei e cimento e se somam às tarifas já aplicadas sobre aço, madeira e automóveis. O Jornal da RFI fica por aqui. 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
0: Olá, acompanhe neste dia 22 de agosto, na segunda parte da programação brasileira da Rádio França Internacional, como as revistas semanais francesas analisam as dificuldades enfrentadas pela Rússia na guerra em um momento em que a Ucrânia intensifica bombardeios com drones. No quadro Brasil Mundo, vamos conhecer algumas das influências da culinária brasileira na gastronomia portuguesa. No Balada Musical deste sábado, o destaque é o sul-africano Bongeziwe Mambandla. Por fim, neste bloco, o podcast Rendezvous Cultural visitou a exposição em Paris sobre Madame de Sévigné e o poder feminino nos salões da França do Rei Sol. Esta é a programação. Continue conosco.
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5: Três das principais revistas francesas abordam nesta semana temas relacionados à guerra na Ucrânia, no momento em que o avanço russo na linha de frente está bloqueado pela falta de efetivo. A Novelovs publica uma reportagem sobre a crescente dificuldade de recrutamento de soldados na Rússia. Oficialmente, o ingresso nas Forças Armadas do país é voluntário e regido por contrato, afirma a revista, mas diante das perdas no campo de batalha, as autoridades recorrem a métodos coercitivos. Relatos que conseguem driblar a censura russa descrevem jovens sendo capturados nas ruas, detidos e ameaçados de responder por tráfico de drogas caso discordem do alistamento. O presidente russo, Vladimir Putin, corre contra o relógio no momento em que Kiev intensifica sua campanha de bombardeios com drones em território russo. Esse é o foco de uma análise publicada pela revista Courrier International, destacando que, com os ataques, a Ucrânia conseguiu reduzir em um terço a capacidade das refinarias russas. Já os bombardeios contra armazéns da Wildberries, gigante russa do comércio online, causaram prejuízos próximos de 3 bilhões de euros. A revista L'Express traz uma reportagem sobre o Estreito de Kerch, único ponto de passagem entre o Mar de Azov e o Mar Negro, eterno campo de batalha entre Rússia e Ucrânia, diz. A semanal lembra que, desde o início da guerra, as hostilidades se intensificaram na região. Em julho, a Ucrânia conseguiu danificar uma centena de navios e afetar o tráfego marítimo russo no local. Para a L'Express, o principal objetivo é asfixiar economicamente a Península da Crimeia, anexada por Moscou em 2014.
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8: Nos últimos anos, Portugal viu crescer endereços onde o Brasil é a grande estrela, da comida de rua reinventada à cozinha de autor. Um cenário totalmente diferente dos rodízios de carne que durante muito tempo foram sinônimo de comida brasileira em terras lusitanas. Hoje, até mesmo em alguns restaurantes portugueses, é possível pedir uma moqueca de camarão com azeite de dendê e feita em panela de barro. Verdade seja dita, esse prato nasceu na África, atravessou o oceano e criou raízes na Bahia. Graças ao talento de chefes, o Brasil tem proporcionado descobertas que vão muito além dos clichês. Um peixe grelhado com manteiga de maracujá ou uma picanha com farofa de mandioca e legumes na brasa com rapadura, são exemplos da criatividade que tem feito a cozinha brasileira brilhar e ser mais respeitada. A chefe sergipana Liz Almeida é uma estrela em ascensão. Ela estudou no renomado Le Cordon Bleu, do México, graças a uma bolsa de estudos, e depois trabalhou com grelhados em restaurantes de São Paulo. Agora, aos 31 anos e vivendo há 3 anos em Lisboa, Liz foi uma das finalistas na categoria Chefe Revelação do prestigiado prêmio Mesa Marcada, que reconhece os talentos da gastronomia em Portugal. Ela, que trabalha com grelhados no Pills Grill Eatery, conta como recebeu a notícia de que tinha sido indicada ao prêmio.
9: Olha, eu inicialmente, acho que os primeiros 30 minutos eu fiquei atônita e completamente em choque. Eu nunca esperava, a gente batalhou muito em se posicionar no mercado e a gente estava esperando muito que a gente conseguisse esse ano ser nomeado como Pills. Como restaurante. A nomeação veio e logo em seguida veio a minha como chefe revelação do ano. E eu não acreditei porque eu tô rodeada de pessoas gigantes. Eu devo muito a todos os amigos que fiz na área, as mulheres que são chefes que estão ao meu lado, que estão sempre a me ajudar e a me fortalecer. E também aos meus parceiros, os fundadores do Pills, que estão sempre a investir na empresa e no restaurante e na minha carreira como um todo.
8: Ainda em São Paulo, ao ter contato com o processo de defumação da carne, Liz se apaixonou por esse mundo e quis conhecer mais as técnicas. Ela relembra que teve bastante dificuldade por ser um universo bem masculino e fechado. Ela diz que foi desafiador, mas conseguiu se destacar e também alcançar as possibilidades de entrar para o meio, porque ela era sempre vista como aquela menina que estava ali para fazer a sobremesa e não para trabalhar com a carne. Na opinião da chefe, o aumento significativo da comunidade brasileira em Portugal explica esta invasão da nossa gastronomia.
9: Na minha opinião, é mesmo o resultado de grande imigração. A gente tem aqui muito brasileiro e esse público precisa ser atendido. Eu acredito muito no respeito à culinária portuguesa, é incrível. E mesmo não focando a minha cozinha em comida brasileira, eu tenho sempre trazido esses aspectos da minha identidade cultural. É, a gente faz sempre especiais com comida brasileira e a gente nota a resposta do público, que é sempre incrível, mesmo de pessoas não brasileiras. Todo mundo é fascinado com a nossa cultura e tem muito respeito por isso. Então, acho que é uma resposta do público local, de portugueses e imigrantes, a uma necessidade de suprir esse público enorme, essa cultura e essa influência enorme que tem da imigração brasileira em Portugal.
8: O sociólogo Carlos Alberto Doria, especialista em cultura culinária, costuma dizer que a gastronomia define nossa identidade tanto quanto os sons do samba, arquitetura barroca ou modernista. É inegável o espaço e prestígio que a gastronomia brasileira tem conquistado no exterior. Hoje, aqui em Portugal, além da cozinha autoral, há pão de queijo nas padarias e supermercados do país, brigadeiros nas festas infantis e lojas de doces, farofas como acompanhamento nas churrascarias. É o Brasil usando sua culinária como soft power para reforçar ainda mais os laços culturais entre os dois países. De Lisboa, Letícia Fonseca Surander para a Rádio França Internacional.
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10: Olá, bonjour. Chegou aquele momento em que levamos vocês, nossos ouvintes internautas, para a balada, junto com artistas e grupos em destaque na programação musical da RFI. Hoje ao som do músico sul-africano Bongezil e Mabandla. Aumente o som. Bongezil e Mabandla é um cantor e compositor natural de Tsolo, uma pequena cidade no sudeste da África do Sul. Ele é uma figura célebre da cena eletrofolk sul-africana, muito conhecido por propor uma mistura das tradições culturais do leste do país com sonoridades eletrônicas contemporâneas e letras cantadas na língua isicosa. A música sempre fez parte da vida do Bongezil. Quando pequeno, ele integrava o coral da igreja, o que moldou tanto a técnica vocal dele quanto a relação emocional com o canto e a composição. Mais tarde, ele se muda para Joanesburgo, onde ingressa na renomada AFDA, uma universidade que é especializada em arte, cinema e indústrias criativas. E lá, o Bongezil vai definir a sua linguagem artística, que é intimista, espiritual e profundamente ligada à cultura Xhosa. E ele vai começar, então, a subir nos palcos, a apresentar as suas primeiras composições ao público. Calma.

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2: Paris, sábado, 22 de agosto de 2026. Vamos aos destaques do dia. Equipes de resgate da Ucrânia continuam neste sábado as buscas.

0: O primeiro álbum de estúdio do Bongezil e Mabandla é gravado em 2012, se chama Umlilo, que dá nome à música que a gente está ouvindo aí ao fundo. Naquele ano, esse trabalho chamou a atenção da RFI, onde o Bongezil foi um dos 10 finalistas do prêmio Descobertas. O segundo disco dele, Mangaliso, chega 5 anos depois e esse trabalho vai ser fundamental para alavancar a carreira dele, porque vai concorrer como melhor disco no South African Music Awards. O clipe de Baobab, uma das faixas aí desse álbum, vai ser premiado e o Bongezil vai então entrar na programação de grandes festivais de música. Alguns discos, palcos e anos depois, Bongezil e Mabandla se tornam um nome consagrado do Afrofolk, ele que construiu a sua identidade artística em torno da sua bela voz, com toda a riqueza da sonoridade do Isi Kosa e letras extremamente introspectivas e intimistas. Ele lançou em junho, pelo selo Black Major, seu 6º álbum, Dingumbani, que em português significa Quem Sou Eu. Bongezil conversou com a minha colega Lizage Roldini sobre esse trabalho. Vamos ouvi-lo.
1: I think over the last few years I've had this question of who am I?
2: Acho que nos últimos anos tenho me feito essa pergunta: quem sou eu? E por mais que seja uma pergunta, também vejo isso como uma afirmação e uma exploração. Acredito que saber quem você é muito importante na vida, porque isso orienta o caminho para onde você está indo. E acho que quando você sabe quem é, consegue ter um senso de direção. Você consegue entender qual é o próximo passo. Foi por isso que dei ao meu álbum o nome Indingwambani, Quem Sou Eu? Porque acredito que essa é uma pergunta fundamental e muito importante para mim neste momento e para todo mundo.
0: Dingumbani tem 18 faixas, algumas com uma identidade folk kosa, outras mais eletrônicas minimalistas e algumas até arrastando o pé ali pro lado do indie. Mas todas são imersivas, emocionais e cinematográficas, como se fossem mesmo trilhas sonoras de um filme, como é o caso de Dingy, que a gente está ouvindo aí ao fundo, com a participação do camaronês Blik Bessie. Aliás, esse é um traço muito forte nas composições do Bongezil, uma música de narrativa com um storytelling que nos envolve e nos carrega para esse universo tão único dele. É desse disco que escolhemos a faixa Zama, que vai encerrar esse balada musical com produção técnica de Helena Vril. Eu lembro que você pode nos ouvir todos os sábados nos nossos programas, no nosso site rfibrasil.com e também no Deezer e no Spotify. Deixo vocês ao som da faixa Zama, de Bongezil e Mabandla. Aumente o som!

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2: Símbolo da literatura francesa, Madame de Sévigné costuma ser lembrada pelas centenas de cartas que escreveu à filha ao longo do século XVII. Mas uma nova exposição no Museu Carnavalet de Paris convida o público a rever essa imagem. Em vez da escritora solitária, a mostra a reinsere em uma rede de mulheres aristocratas e intelectuais que participaram ativamente da vida cultural francesa. Segundo o curador David Simonet, esse é justamente um dos principais objetivos da exposição.
3: Estamos trabalhando em torno dessas mulheres intelectuais do século XVII que hoje aprendemos a reencontrar e a reconhecer. Nessa verdade, percebemos que Madame de Sévigné não estava sozinha de forma alguma. Ela fazia parte de uma rede de mulheres cultas e extraordinárias que receberam uma denominação, preciosas. Um termo concebido justamente para depreciá-las. Trata-se de círculos conduzidos por mulheres da nobreza parisiense. Por um lado, esses círculos eram espaços de troca e debate, e por outro, permitiam que as mulheres, e particularmente Madame Sévigné, continuassem a se instruir, a estudar e a aprender.
2: Esses salões literários florescem em uma França ainda marcada pelas memórias das guerras religiosas e por uma aristocracia acostumada à violência dos duelos e das disputas de poder.
3: Outro aspecto interessante é que Madame de Sévigné nunca exerceu um cargo oficial na corte. Ela não desempenhava nenhuma função junto à família real, mas, como marquesa, frequentava regularmente a corte. O que é interessante é que justamente a ausência de uma função oficial lhe permitiu desenvolver um olhar extremamente aguçado e distanciado sobre aquilo que se convencionou chamar de intrigas da corte, disputas internas que marcavam a vida cortesã. O resultado são páginas extraordinárias nas quais vemos claramente essas guerras de poder travadas nos bastidores da corte.
2: A exposição procura mostrar também que as cartas de Madame de Sévigné vão muito além da literatura. Durante muito tempo, elas foram vistas como uma elegante crônica do reinado de Luís XIV. Hoje, os historiadores enxergam nelas uma fonte histórica de primeira ordem. A marquesa circulava entre pessoas próximas ao rei e aos centros de decisão. Suas cartas registram episódios políticos que nem sempre apareciam nas publicações oficiais da época.
3: Essa mulher possuía uma formação muito sólida para a escrita. Ela não escrevia simplesmente ao sabor dos acontecimentos. A marquesa estava cercada de pessoas próximas à corte e aos círculos do poder. E por isso, sua visão do século, assim como sua leitura dos acontecimentos de Paris e do reino, são particularmente interessantes. Em uma de suas cartas, por exemplo, ela escreve: "Vou lhe contar o que as gazetas não contam. Tratava-se de um gesto engajado, de um ato político importante que aparece com clareza em sua correspondência."
2: A escolha do Museu Carnavalet para receber a exposição não é um mero detalhe. O museu ocupa justamente o Hotel Carnavalet, residência onde Madame de Sévigné viveu durante cerca de 20 anos.
3: Temos a sorte de apresentar essa exposição no próprio Hotel Carnavalet. Ela viveu ali durante cerca de 20 anos. Naquela época, o Marais era um lugar absolutamente excepcional em Paris, um dos bairros mais elegantes e disputados da cidade. Na exposição, não mostramos apenas cartas. Evidentemente, apresentamos também uma grande quantidade de objetos, pinturas, retratos, esculturas e objetos do cotidiano. Em resumo, buscamos recuperar a atmosfera do século XVII e recriá-la no percurso da exposição.
2: Fundado em 1880 e renovado recentemente, o Museu Carnavalet é dedicado exclusivamente à história de Paris, com milhares de obras e ambientes históricos preservados. Ele oferece um panorama único da capital francesa e do mundo em que viveu Madame de Sévigné. A exposição Madame de Sévigné, Cartas Parisienses, fica em cartaz no Museu Carnavalet até o dia 23 de agosto de 2026.

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2: Paris, sábado, 22 de agosto de 2026. Vamos aos destaques do dia. Equipes de resgate da Ucrânia continuam neste sábado as buscas por 9 desaparecidos após um ataque russo com drones em plena luz do dia contra um shopping em Kryvyi Rih, cidade industrial localizada a cerca de 60 quilômetros da linha de frente. Ao menos 16 pessoas morreram, 130 ficaram feridas, entre elas 23 crianças. O ataque foi seguido por novos bombardeios durante a noite. O presidente Volodymyr Zelensky classificou a ofensiva como cínica e desprezível. A União Europeia denunciou um terror premeditado por parte de Moscou. A chefe da diplomacia europeia, Kaja Kallas, denunciou que a Rússia tenta tornar as cidades ucranianas inabitáveis. Em resposta, drones ucranianos atingiram uma instalação industrial e um centro logístico da varejista online Ozon, na região russa de Samara. Moscou afirma ter abatido mais de 450 drones ucranianos. Entram em vigor neste sábado novas tarifas de 50% impostas pelos Estados Unidos sobre cerca de 20 bilhões de dólares em importações canadenses, após o fracasso das negociações comerciais entre os dois países. O primeiro-ministro do Canadá, Mark Carney, suspendeu as conversas e prometeu uma resposta dólar por dólar, acusando Washington de apresentar exigências de última hora consideradas injustas. As novas sobretaxas atingem produtos como vinho, tacos de hóquei e cimento e se somam às tarifas já aplicadas sobre aço, madeira e automóveis. A medida preocupa Ottawa por afetar setores até então protegidos pelo acordo de livre comércio entre Canadá, Estados Unidos e México. Já no Brasil, o presidente Lula informou na sexta a retomada das negociações sobre as tarifas impostas por Donald Trump a produtos brasileiros. Após uma conversa telefônica com o presidente americano, Lula disse que as justificativas de Washington para as sobretaxas são infundadas e defendeu a continuidade do diálogo. Um primeiro lote com 16.250 vacinas Ervebo contra o vírus Ebola chegou na madrugada deste sábado à República Democrática do Congo. As vacinas foram disponibilizadas pela OMS para ajudar o país a enfrentar o surto mais letal de sua história, que já causou mais de 2.500 mortes e mais de 5.200 casos confirmados. Ao todo, a OMS prometeu enviar 70 mil doses de vacinas. Onze e meia da manhã em Paris, 6:30 pelo horário de Brasília. 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
1: Luísa Ramos.
2: Bom dia, sol em Paris, 20 graus. Hoje é sábado, 22 de agosto de 2026. União Europeia denuncia terror premeditado da Rússia após ataque que deixou mortos em shopping na Ucrânia. OMS inicia envio de vacinas à República Democrática do Congo diante do surto de ebola mais letal do país. E Canadá promete retaliação após tarifas de 50% impostas por Donald Trump. Essas e mais notícias no Jornal da RFI. Equipes de resgate da Ucrânia continuam neste sábado as buscas por 9 desaparecidos após um ataque russo com drones em plena luz do dia contra um shopping em Kryvyi Rih, cidade industrial localizada a cerca de 60 quilômetros da linha de frente. Ao menos 16 pessoas morreram e 130 ficaram feridas, entre elas 23 crianças. O ataque foi seguido por novos bombardeios durante a noite. O presidente Volodymyr Zelensky classificou a ofensiva como cínica e desprezível. A União Europeia denunciou um terror premeditado por parte de Moscou. A chefe da diplomacia europeia, Kaja Kallas, declarou que a Rússia tenta tornar as cidades ucranianas inabitáveis. Em resposta, drones ucranianos atingiram durante a noite uma instalação industrial e um centro logístico da varejista online Ozon, na região região russa de Samara. Moscou afirma ter abatido mais de 450 drones ucranianos. Na segunda-feira, líderes europeus se reúnem em Kiev para discutir o reforço da defesa aérea ucraniana durante as celebrações do Dia da Independência do país. No quarto dia da 17ª Conferência das Partes, a COP17 da Convenção das Nações Unidas de Combate à Desertificação na Mongólia, mais de 400 organizações da sociedade civil de 80 países exortaram os governos participantes a considerarem a restauração das terras como uma ferramenta para a paz. Em uma declaração, essa coalizão relembra que a restauração das terras é uma ferramenta de prevenção de conflitos e de consolidação da paz e apela aos governos para que tratem o tema como uma prioridade política e não como uma preocupação secundária. Para Gabriel Legrange, da ONG nigeriana Surge África, a iniciativa pode contribuir para a paz em regiões mais vulneráveis.
3: A partir do momento em que comunidades ou países conseguiram unir esforços para a recuperação das terras e, em especial, para uma gestão equitativa da terra, isso permitiu amenizar as tensões, garantir meios de subsistência e, de fato, assegurar que não houvesse conflitos ou que os deslocamentos, por exemplo, fossem melhor gerenciados. O que gostaríamos de mudar, por exemplo, do ponto de vista do texto, é reconhecer explicitamente que os países afetados por conflitos em situações de fragilidade ou em fase pós-conflito, devem ser reconhecidos como vulneráveis. O objetivo, afinal, é ajudar ao máximo as comunidades afetadas por ambas as situações.
2: Gabriel Legrange, da ONG Surge África, foi ouvido por Igor Strauss. Um cargueiro sul-coreano parte neste sábado para a Europa pela rota do Ártico em uma tentativa de contornar as dificuldades da navegação no Oriente Médio. Desde o bloqueio do Estreito de Hormuz pelo Irã e a insegurança no Mar Vermelho, empresas asiáticas buscam alternativas para manter o comércio com a Europa. A nova rota, favorecida pelo derretimento de gelo provocado pelo aquecimento global, pode reduzir em até 40% a distância entre a Ásia e a Europa em comparação com o trajeto pelo Canal de Suez. Apesar das vantagens comerciais, o aumento do tráfego no Ártico também gera preocupações ambientais. Um primeiro lote com 16.250 doses da vacina Ervebo contra o vírus Ebola chegou na madrugada deste sábado à República Democrática do Congo. As vacinas foram disponibilizadas pela Organização Mundial da Saúde para ajudar o país a enfrentar o surto mais letal de sua história, que já causou mais de 2.500 mortes e mais de 5.200 casos confirmados. Ao todo, a OMS prometeu enviar 70 mil doses para proteger profissionais de saúde e apoiar pesquisas sobre a eficácia do imunizante contra a cepa Bundibugyo que circula atualmente no país. Entra em vigor neste sábado novas tarifas de 50% impostas pelos Estados Unidos sobre cerca de 20 bilhões de dólares em produtos canadenses, após o fracasso das negociações comerciais entre os dois países. O primeiro-ministro do Canadá, Mark Carney, suspendeu as conversas e prometeu uma resposta dólar por dólar, acusando Washington de apresentar exigências de última hora consideradas injustas. As novas sobretaxas atingem produtos como vinho, tacos de hóquei e cimento e se somam às tarifas já aplicadas sobre aço, madeira e automóveis. O Jornal da RFI fica por aqui. 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
1: Luísa Ramos.
2: Olá, acompanhe neste dia 22 de agosto, na segunda parte da programação brasileira da Rádio França Internacional, como as revistas semanais francesas analisam as dificuldades enfrentadas pela Rússia na guerra em um momento em que a Ucrânia intensifica bombardeios com drones. No quadro Brasil Mundo, vamos conhecer algumas das influências da culinária brasileira na gastronomia portuguesa. No Balada Musical deste sábado, o destaque é o sul-africano Bongeziwe Mambandla. Por fim, neste bloco, o podcast Rendezvous Cultural visitou a exposição em Paris sobre Madame de Sévigné e o poder feminino nos salões da França do Rei Sol. Esta é a programação. Continue conosco.
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7: Três das principais revistas francesas abordam nesta semana temas relacionados à guerra na Ucrânia, no momento em que o avanço russo na linha de frente está bloqueado pela falta de efetivo. A Nouvelle Obs publica uma reportagem sobre a crescente dificuldade de recrutamento de soldados na Rússia. Oficialmente, o ingresso nas Forças Armadas do país é voluntário e regido por contrato, afirma a revista, mas diante das perdas no campo de batalha, as autoridades recorrem a métodos coercitivos. Relatos que conseguem driblar a censura russa descrevem jovens sendo capturados nas ruas, detidos e ameaçados de responder por tráfico de drogas caso discordem do alistamento. O presidente russo, Vladimir Putin, corre contra o relógio no momento em que Kiev intensifica sua campanha de bombardeios com drones em território russo. Esse é o foco de uma análise publicada pela revista Courrier International, destacando que, com os ataques, a Ucrânia conseguiu reduzir em um terço a capacidade das refinarias russas. Já os bombardeios contra armazéns da Wildberries, gigante russa do comércio online, causaram prejuízos próximos de 3 bilhões de euros. A revista L'Express traz uma reportagem sobre o Estreito de Kerch, único ponto de passagem entre o Mar de Azov e o Mar Negro, eterno campo de batalha entre Rússia e Ucrânia, diz. A semanal lembra que, desde o início da guerra, as hostilidades se intensificaram na região. Em julho, a Ucrânia conseguiu danificar uma centena de navios e afetar o tráfego marítimo russo no local. Para a L'Express, o principal objetivo é asfixiar economicamente a Península da Crimeia, anexada por Moscou em 2014.
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9: Letícia Fonseca Suranda.
10: Nos últimos anos, Portugal viu crescer endereços onde o Brasil é a grande estrela, da comida de rua reinventada à cozinha de autor. Um cenário totalmente diferente dos rodízios de carne que durante muito tempo foram sinônimo de comida brasileira em terras lusitanas. Hoje, até mesmo em alguns restaurantes portugueses, é possível pedir uma moqueca de camarão com azeite de dendê e feita em panela de barro. Verdade seja dita, esse prato nasceu na África, atravessou o oceano e criou raízes na Bahia. Graças ao talento de chefes, o Brasil tem proporcionado descobertas que vão muito além dos clichês. Um peixe grelhado com manteiga de maracujá ou uma picanha com farofa de mandioca e legumes na brasa com rapadura, são exemplos da criatividade que tem feito a cozinha brasileira brilhar e ser mais respeitada. A chefe sergipana Liz Almeida é uma estrela em ascensão. Ela estudou no renomado Le Cordon Bleu, do México, graças a uma bolsa de estudos, e depois trabalhou com grelhados em restaurantes de São Paulo. Agora, aos 31 anos e vivendo há 3 anos em Lisboa, Liz foi uma das finalistas na categoria Chefe Revelação do prestigiado prêmio Mesa Marcada, que reconhece os talentos da gastronomia em Portugal. Ela, que trabalha com grelhados no Pills Grill Eatery, conta como recebeu a notícia de que tinha sido indicada ao prêmio.
11: Olha, eu inicialmente, acho que os primeiros 30 minutos eu fiquei atônita e completamente em choque. Eu nunca esperava, a gente batalhou muito em se posicionar no mercado e a gente estava esperando muito que a gente conseguisse esse ano ser nomeado como Pills. Como restaurante. A nomeação veio e logo em seguida veio a minha como chefe revelação do ano. E eu não acreditei porque eu tô rodeada de pessoas gigantes. Eu devo muito a todos os amigos que fiz na área, as mulheres que são chefes que estão ao meu lado, que estão sempre a me ajudar e a me fortalecer. E também aos meus parceiros, os fundadores do Pius, que estão sempre a investir na empresa e no restaurante e na minha carreira como um todo.
10: Ainda em São Paulo, ao ter contato com o processo de defumação da carne, Liz se apaixonou por esse mundo e quis conhecer mais as técnicas. Ela relembra que teve bastante dificuldade por ser um universo bem masculino e fechado. Ela diz que foi desafiador, mas conseguiu se destacar e também alcançar as possibilidades de entrar para o meio, porque ela era sempre vista como aquela menina que estava ali para fazer a sobremesa e não para trabalhar com a carne. Na opinião da chefe, o aumento significativo da comunidade brasileira em Portugal explica esta invasão da nossa gastronomia.
11: Na minha opinião, é mesmo o resultado de grande imigração. A gente tem aqui muito brasileiro e esse público precisa ser atendido. Eu acredito muito no respeito à culinária portuguesa, é incrível. E mesmo não focando a minha cozinha em comida brasileira, eu tenho sempre trazido esses aspectos da minha identidade cultural. É, a gente faz sempre especiais com comida brasileira e a gente nota a resposta do público, que é sempre incrível, mesmo de pessoas não brasileiras. Todo mundo é fascinado com a nossa cultura e tem muito respeito por isso. Então, eu acho que é uma resposta do público local, de portugueses e imigrantes, a uma necessidade de suprir esse público enorme, essa cultura e essa influência enorme que tem da imigração brasileira em Portugal.
10: O sociólogo Carlos Alberto Doria, especialista em cultura culinária, costuma dizer que a gastronomia define nossa identidade tanto quanto os sons do samba, arquitetura barroca ou modernista. É inegável o espaço e prestígio que a gastronomia brasileira tem conquistado no exterior. Hoje, aqui em Portugal, além da cozinha autoral, há pão de queijo nas padarias e supermercados do país, brigadeiros nas festas infantis e lojas de doces, farofas como acompanhamento nas churrascarias. É o Brasil usando sua culinária como soft power para reforçar ainda mais os laços culturais entre os dois países. De Lisboa, Letícia Fonseca Surander para a Rádio França Internacional.
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13: Olá, bonjour. Chegou aquele momento em que levamos vocês, nossos ouvintes internautas, para a balada, junto com artistas e grupos em destaque na programação musical da RFI. Hoje ao som do músico sul-africano Bongezil e Mabandla. Aumente o som. Bongezil e Mabandla é um cantor e compositor natural de Tsolo, uma pequena cidade no sudeste da África do Sul. Ele é uma figura célebre da cena eletrofolk sul-africana, muito conhecido por propor uma mistura das tradições culturais do leste do país com sonoridades eletrônicas contemporâneas e letras cantadas na língua isicosa. A música sempre fez parte da vida do Bongezil. Quando pequeno, ele integrava o coral da igreja, o que moldou tanto a técnica vocal dele quanto a relação emocional com o canto e a composição. Mais tarde, ele se muda para Joanesburgo, onde ingressa na renomada AFDA, uma universidade que é especializada em arte, cinema e indústrias criativas. E lá, o Bongezil vai definir a sua linguagem artística, que é intimista, espiritual e profundamente ligada à cultura Xhosa. E ele vai começar, então, a subir nos palcos, a apresentar as suas primeiras composições ao público.

0: O primeiro álbum de estúdio do Bongezil e Mabandla é gravado em 2012, se chama Umlilo, que dá nome à música que a gente está ouvindo aí ao fundo. Naquele ano, esse trabalho chamou a atenção da RFI, onde o Bongezil foi um dos 10 finalistas do prêmio Descobertas. O segundo disco dele, Mangaliso, chega 5 anos depois, e esse trabalho vai ser fundamental para alavancar a carreira dele, porque vai concorrer como melhor disco no South African Music Awards. O clipe de Baobã, uma das faixas aí desse álbum, vai ser premiado e o Bongezil vai então entrar na programação de grandes festivais de música. Alguns discos, palcos e anos depois, Bongezil e Mabandla se tornam um nome consagrado do afrofolk. Ele que construiu a sua identidade artística em torno da sua bela voz, com toda a riqueza da sonoridade do Isi Kosa e letras extremamente introspectivas e intimistas. Ele lançou em junho, pelo selo Black Major, seu 6º álbum, Dingumbani, que em português significa Quem Sou Eu. Bongezil conversou com a minha colega Lizage Roldini sobre esse trabalho. Vamos ouvi-lo.
1: I think over the last few years I've had this question of who am I?
2: Acho que nos últimos anos tenho me feito essa pergunta: quem sou eu? E por mais que seja uma pergunta, também vejo isso como uma afirmação e uma exploração. Acredito que saber quem você é muito importante na vida, porque isso orienta o caminho para onde você está indo. E acho que quando você sabe quem é, consegue ter um senso de direção. Você consegue entender qual é o próximo passo. Foi por isso que dei ao meu álbum o nome Indingwambani, Quem Sou Eu? Porque acredito que essa é uma pergunta fundamental e muito importante para mim neste momento e para todo mundo.
0: Dingumbani tem 18 faixas, algumas com uma identidade folk Kosa, outras mais eletrônicas minimalistas e algumas até arrastando o pé ali pro lado do indie. Mas todas são imersivas, emocionais e cinematográficas, como se fossem mesmo trilhas sonoras de um filme, como é o caso de Dingy, que a gente está ouvindo aí ao fundo com a participação do camaronês Blik Bessie. Aliás, esse é um traço muito forte nas composições do Bongezil, uma música de narrativa com um storytelling que nos envolve e nos carrega para esse universo tão único dele. É desse disco que escolhemos a faixa Zama, que vai encerrar esse balada musical com produção técnica de Helena Vril. Eu lembro que você pode nos ouvir todos os sábados nos nossos programas, no nosso site rfibrasil.com e também no Deezer e no Spotify. Deixo vocês ao som da faixa Zama, de Bongezil e Mabandla. Aumente o som!

0: envio de vacinas à República Democrática do Congo diante do surto de ebola mais letal do país. E Canadá promete retaliação após tarifas de 50% impostas por Donald Trump. Essas e mais notícias no Jornal da RFI. Equipes de resgate da Ucrânia continuam neste sábado as buscas por 9 desaparecidos após um ataque russo com drones em plena luz do dia contra um shopping em Kryvyi Rih, cidade industrial localizada a cerca de 60 quilômetros da linha de frente. Ao menos 16 pessoas morreram e 130 ficaram feridas, entre elas 23 crianças. O ataque foi seguido por novos bombardeios durante a noite. O presidente Volodymyr Zelensky classificou a ofensiva como cínica e desprezível. A União Europeia denunciou um terror premeditado por parte de Moscou. A chefe da diplomacia europeia, Kaja Kallas, declarou que a Rússia tenta tornar as cidades ucranianas inabitáveis. Em resposta, drones ucranianos atingiram durante a noite uma instalação industrial e um centro logístico da varejista online Ozon, na região russa de Samara. Moscou afirma ter abatido mais de 450 drones ucranianos. Na segunda-feira, líderes europeus se reúnem em Kiev para discutir o reforço da defesa aérea ucraniana durante as celebrações do Dia da Independência do país. No quarto dia da 17ª Conferência das Partes, a COP17 da Convenção das Nações Unidas de Combate à Desertificação na Mongólia, mais de 400 organizações da sociedade civil de 80 países exortaram os governos participantes a considerarem a restauração das terras como uma ferramenta para a paz. Em uma declaração, essa coalizão relembra que a restauração das terras é uma ferramenta de prevenção de conflito e de consolidação da paz e apela aos governos para que tratem o tema como uma prioridade política e não como uma preocupação secundária. Para Gabriel Legrange, da ONG nigeriana Surge África, a iniciativa pode contribuir para a paz em regiões mais vulneráveis.
1: A partir do momento em que comunidades ou países conseguiram unir esforços para a recuperação das terras, e em especial para uma gestão equitativa da terra, isso permitiu amenizar as tensões, garantir meios de subsistência e, de fato, assegurar que não houvesse conflitos ou que os deslocamentos, por exemplo, fossem melhor gerenciados. O que gostaríamos de mudar, por exemplo, do ponto de vista do texto, é reconhecer explicitamente que os países afetados por conflitos em situações de fragilidade ou em fase pós-conflito, devem ser reconhecidos como vulneráveis. O objetivo, afinal, é ajudar ao máximo as comunidades afetadas por ambas as situações.
0: Gabriel Legrange, da ONG Surge África, foi ouvido por Igor Strauss. Um cargueiro sul-coreano parte neste sábado para a Europa pela rota do Ártico em uma tentativa de contornar as dificuldades da navegação no Oriente Médio. Desde o bloqueio do Estreito de Hormuz pelo Irã e a insegurança no Mar Vermelho, empresas asiáticas buscam alternativas para manter o comércio com a Europa. A nova rota, favorecida pelo derretimento de gelo provocado pelo aquecimento global, pode reduzir em até 40% a distância entre a Ásia e a Europa em comparação com o trajeto pelo Canal de Suez. Apesar das vantagens comerciais, o aumento do tráfego no Ártico também gera preocupações ambientais. Um primeiro lote com 16.250 doses da vacina Ervebo contra o vírus ebola chegou na madrugada deste sábado à República Democrática do Congo. As vacinas foram disponibilizadas pela Organização Mundial da Saúde para ajudar o país a enfrentar o surto mais letal de sua história, que já causou mais de 2.500 mortes e mais de 5.200 casos confirmados. Ao todo, a OMS prometeu enviar 70 mil doses para proteger profissionais de saúde e apoiar pesquisas sobre a eficácia do imunizante contra a cepa bundibugio que circula atualmente no país. Entra em vigor neste sábado novas tarifas de 50% impostas pelos Estados Unidos sobre cerca de 20 bilhões de dólares em produtos canadenses, após o fracasso das negociações comerciais entre os dois países. O primeiro-ministro do Canadá, Mark Carney, suspendeu

0: Deu as conversas e prometeu uma resposta dólar por dólar, acusando Washington de apresentar exigências de última hora consideradas injustas. As novas sobretaxas atingem produtos como vinho, tacos de hóquei e cimento e se somam às tarifas já aplicadas sobre aço, madeira e automóveis. O Jornal da RFI fica por aqui. 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
0: Olá, acompanhe neste dia 22 de agosto, na segunda parte da programação brasileira da Rádio França Internacional, como as revistas semanais francesas analisam as dificuldades enfrentadas pela Rússia na guerra em um momento em que a Ucrânia intensifica bombardeios com drones. No quadro Brasil Mundo, vamos conhecer algumas das influências da culinária brasileira na gastronomia portuguesa. No Balada Musical deste sábado, o destaque é o sul-africano Bongeziwe Mambandla. Por fim, neste bloco, o podcast Rendezvous Cultural visitou a exposição em Paris sobre Madame de Sévigné e o poder feminino nos salões da França do Rei Sol. Esta é a programação. Continue conosco.
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5: Três das principais revistas francesas abordam nesta semana temas relacionados à guerra na Ucrânia, no momento em que o avanço russo na linha de frente está bloqueado pela falta de efetivo. A Novelovs publica uma reportagem sobre a crescente dificuldade de recrutamento de soldados na Rússia. Oficialmente, o ingresso nas Forças Armadas do país é voluntário e regido por contrato, afirma a revista. Mas, diante das perdas no campo de batalha, as autoridades recorrem a métodos coercitivos. Relatos que conseguem driblar a censura russa descrevem jovens sendo capturados nas ruas, detidos e ameaçados de responder por tráfico de drogas, caso discordem do alistamento. O presidente russo, Vladimir Putin, corre contra o relógio no momento em que Kiev intensifica sua campanha de bombardeios com drones em território russo. Esse é o foco de uma análise publicada pela revista Courrier International, destacando que, com os ataques, a Ucrânia conseguiu reduzir em um terço a capacidade das refinarias russas. Já os bombardeios contra armazéns da Wildberries, gigante russa do comércio online, causaram prejuízos próximos de 3 bilhões de euros. A revista L'Express traz uma reportagem sobre o Estreito de Kerch, único ponto de passagem entre o Mar de Azov e o Mar Negro, eterno campo de batalha entre Rússia e Ucrânia, diz. A semanal lembra que, desde o início da guerra, as hostilidades se intensificaram na região. Em julho, a Ucrânia conseguiu danificar uma centena de navios e afetar o tráfego marítimo russo no local. Para a L'Express, o principal objetivo é asfixiar economicamente a Península da Crimeia, anexada por Moscou em 2014.
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6: Nos últimos anos, Portugal viu crescer endereços onde o Brasil é a grande estrela, da comida de rua reinventada à cozinha de autor. Um cenário totalmente diferente dos rodízios de carne que durante muito tempo foram sinônimo de comida brasileira em terras lusitanas. Hoje, até mesmo em alguns restaurantes portugueses, é possível pedir uma moqueca de camarão com azeite de dendê e feita em panela de barro. Verdade seja dita, esse prato nasceu na África, atravessou o oceano e criou raízes na Bahia. Graças ao talento de chefs, o Brasil tem proporcionado descobertas que vão muito além dos clichês. Um peixe grelhado com manteiga de maracujá ou uma picanha com farofa de mandioca e legumes na brasa com rapadura, são exemplos da criatividade que tem feito a cozinha brasileira brilhar e ser mais respeitada. A chefe sergipana Lisa Almeida é uma estrela em ascensão. Ela estudou no renomado Le Cordon Bleu, do México, graças a uma bolsa de estudos, e depois trabalhou com grelhados em restaurantes de São Paulo. Agora, aos 31 anos e vivendo há 3 anos em Lisboa, Liz foi uma das finalistas na categoria Chefe Revelação do prestigiado prêmio Mesa Marcada, que reconhece os talentos da gastronomia em Portugal. Ela, que trabalha com grelhados no Pills Grill Eatery, conta como recebeu a notícia de que tinha sido indicada ao prêmio.
7: Olha, eu inicialmente, acho que os primeiros 30 minutos eu fiquei atônita e completamente em choque. Eu nunca esperava, a gente batalhou muito em se posicionar no mercado e a gente estava esperando muito que a gente conseguisse esse ano ser nomeado como Pills. Como restaurante. A nomeação veio e logo em seguida veio a minha como chefe revelação do ano. E eu não acreditei porque eu tô rodeada de pessoas gigantes. Eu devo muito a todos os amigos que fiz na área, as mulheres que são chefes que estão ao meu lado, que estão sempre a me ajudar e a me fortalecer. E também aos meus parceiros, os fundadores do Pills, que estão sempre a investir na empresa e no restaurante e na minha carreira como um todo.
6: Ainda em São Paulo, ao ter contato com o processo de defumação da carne, Liz se apaixonou por esse mundo e quis conhecer mais as técnicas. Ela relembra que teve bastante dificuldade por ser um universo bem masculino e fechado. Ela diz que foi desafiador, mas conseguiu se destacar e também alcançar as possibilidades de entrar para o meio, porque ela era sempre vista como aquela menina que estava ali para fazer a sobremesa e não para trabalhar com a carne. Na opinião da chefe, o aumento significativo da comunidade brasileira em Portugal explica esta invasão da nossa gastronomia.
7: Na minha opinião, é mesmo o resultado de grande imigração. A gente tem aqui muito brasileiro e esse público precisa ser atendido. Eu acredito muito no respeito à culinária portuguesa, é incrível. E mesmo não focando a minha cozinha em comida brasileira, eu tenho sempre trazido esses aspectos da minha identidade cultural. A gente faz sempre especiais com comida brasileira e a gente nota a resposta do público, que é sempre incrível, mesmo de pessoas não brasileiras. Todo mundo é fascinado com a nossa cultura e tem muito respeito por isso. Então, acho que é uma resposta do público local, de portugueses e imigrantes, a uma necessidade de suprir esse público enorme, essa cultura e essa influência enorme que tem da imigração brasileira em Portugal.
6: O sociólogo Carlos Alberto Doria, especialista em cultura culinária, costuma dizer que a gastronomia define nossa identidade tanto quanto os sons do samba, arquitetura barroca ou modernista. É inegável o espaço e prestígio que a gastronomia brasileira tem conquistado no exterior. Hoje, aqui em Portugal, além da cozinha autoral, há pão de queijo nas padarias e supermercados do país, brigadeiros nas festas infantis e lojas de doces, farofas como acompanhamento nas churrascarias. É o Brasil usando sua culinária como soft power para reforçar ainda mais os laços culturais entre os dois países. De Lisboa, Letícia Fonseca Surander para a Rádio França Internacional.
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10: Olá, bonjour. Chegou aquele momento em que levamos vocês, nossos ouvintes internautas, para a balada, junto com artistas e grupos em destaque na programação musical da RFI. Hoje ao som do músico sul-africano Bongezil e Mabandla. Aumente o som. Bongezil e Mabandla é um cantor e compositor natural de Tsolo, uma pequena cidade no sudeste da África do Sul. Ele é uma figura célebre da cena eletrofolk sul-africana, muito conhecido por propor uma mistura das tradições culturais do leste do país com sonoridades eletrônicas contemporâneas e letras cantadas na língua isicosa. Bongezil A música sempre fez parte da vida do Bongeziwe. Quando pequeno, ele integrava o coral da igreja, o que mudou tanto a técnica vocal dele quanto a relação emocional com o canto e a composição. Mais tarde, ele se muda para Joanesburgo, onde ingressa na renomada AFDA, uma universidade que é especializada em arte, cinema e indústrias criativas. E lá, o Bongeziwe vai definir a sua linguagem artística, que é intimista, espiritual e profundamente ligada à cultura Xhosa. E ele vai começar, então, a subir nos palcos, a apresentar as suas primeiras composições ao público.

0: O primeiro álbum de estúdio do Bongezil e Mabandla é gravado em 2012, se chama Umlilo, que dá nome à música que a gente está ouvindo aí ao fundo. Naquele ano, esse trabalho chamou a atenção da RFI, onde o Bongezil foi um dos 10 finalistas do prêmio Descobertas. O segundo disco dele, Mangaliço, chega 5 anos depois e esse trabalho vai ser fundamental para alavancar a carreira dele, porque vai concorrer como melhor disco no South African Music Awards. O clipe de Baobã, uma das faixas aí desse álbum, vai ser premiado e o Bongezil vai então entrar na programação de grandes festivais de música. Alguns discos, palcos e anos depois, Bongezil e Mabandla se tornam um nome consagrado do Afrofolk. Ele que construiu a sua identidade artística em torno da sua bela voz, com toda a riqueza da sonoridade do Isi Kosa e letras extremamente introspectivas e intimistas. Ele lançou em junho, pelo selo Black Major, seu 6º álbum, Dingumbani, que em português significa Quem Sou Eu. Bongezil conversou com a minha colega Lizage Roldini sobre esse trabalho. Vamos ouvi-lo.
1: I think over the last few years I've had this question of who am I?
2: Acho que nos últimos anos tenho me feito essa pergunta: quem sou eu? E por mais que seja uma pergunta, também vejo isso como uma afirmação e uma exploração. Acredito que saber quem você é muito importante na vida, porque isso orienta o caminho para onde você está indo. E acho que quando você sabe quem é, consegue ter um senso de direção. Você consegue entender qual é o próximo passo. Foi por isso que dei ao meu álbum o nome Indingwambani, Quem Sou Eu? Porque acredito que essa é uma pergunta fundamental e muito importante para mim neste momento e para todo mundo.
0: Dingumbani tem 18 faixas, algumas com uma identidade folk kosa, outras mais eletrônicas minimalistas e algumas até arrastando o pé ali pro lado do indie. Mas todas são imersivas, emocionais e cinematográficas, como se fossem mesmo trilhas sonoras de um filme, como é o caso de Dingy, que a gente está ouvindo aí ao fundo com a participação do camaronês Blik Bessie. Aliás, esse é um traço muito forte nas composições do Bongezil, uma música de narrativa com um storytelling que nos envolve e nos carrega para esse universo tão único dele. É desse disco que escolhemos a faixa Zama, que vai encerrar esse balada musical com produção técnica de Helena Vril. Eu lembro que você pode nos ouvir todos os sábados nos nossos programas, no nosso site rfibrasil.com e também no Deezer e no Spotify. Deixo vocês ao som da faixa Zama, de Bongezil e Mabandla. Aumente o som!

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2: Símbolo da literatura francesa, Madame de Sévigné costuma ser lembrada pelas centenas de cartas que escreveu à filha ao longo do século XVII. Mas uma nova exposição no Museu Carnavalet de Paris convida o público a rever essa imagem. Em vez da escritora solitária, a mostra a reinsere em uma rede de mulheres aristocratas e intelectuais que participaram ativamente da vida cultural francesa. Segundo o curador David Simonet, esse é justamente um dos principais objetivos da exposição.
3: Estamos trabalhando em torno dessas mulheres intelectuais do século XVII que hoje aprendemos a reencontrar e a reconhecer. Nessa verdade, percebemos que Madame de Sévigné não estava sozinha de forma alguma. Ela fazia parte de uma rede de mulheres cultas e extraordinárias que receberam uma denominação, preciosas. Um termo concebido justamente para depreciá-las. Trata-se de círculos conduzidos por mulheres da nobreza parisiense. Por um lado, esses círculos eram espaços de troca e debate, e por outro, permitiam que as mulheres, e particularmente Madame Sévigné, continuassem a se instruir, a estudar e a aprender.
2: Esses salões literários florescem em uma França ainda marcada pelas memórias das guerras religiosas e por uma aristocracia acostumada à violência dos duelos e das disputas de poder.
3: Outro aspecto interessante é que Madame de Sévigné nunca exerceu um cargo oficial na corte. Ela não desempenhava nenhuma função junto à família real, mas, como marquesa, frequentava regularmente a corte. O que é interessante é que justamente a ausência de uma função oficial lhe permitiu desenvolver um olhar extremamente aguçado e distanciado sobre aquilo que se convencionou chamar de intrigas da corte, disputas internas que marcavam a vida cortesã. O resultado são páginas extraordinárias nas quais vemos claramente essas guerras de poder travadas nos bastidores da corte.
2: A exposição procura mostrar também que as cartas de Madame de Sévigné vão muito além da literatura. Durante muito tempo, elas foram vistas como uma elegante crônica do reinado de Luís XIV. Hoje, os historiadores enxergam nelas uma fonte histórica de primeira ordem. A marquesa circulava entre pessoas próximas ao rei e aos centros de decisão. Suas cartas registram episódios políticos que nem sempre apareciam nas publicações oficiais da época.
3: Essa mulher possuía uma formação muito sólida para a escrita. Ela não escrevia simplesmente ao sabor dos acontecimentos. A marquesa estava cercada de pessoas próximas à corte e aos círculos do poder. E por isso, sua visão do século, assim como sua leitura dos acontecimentos de Paris e do reino, são particularmente interessantes. Em uma de suas cartas, por exemplo, ela escreve: "Vou lhe contar o que as gazetas não contam. Tratava-se de um gesto engajado, de um ato político importante que aparece com clareza em sua correspondência."
2: A escolha do Museu Carnavalet para receber a exposição não é um mero detalhe. O museu ocupa justamente o Hotel Carnavalet, residência onde Madame de Sévigné viveu durante cerca de 20 anos.
3: Temos a sorte de apresentar essa exposição no próprio Hotel Carnavalet. Ela viveu ali durante cerca de 20 anos. Naquela época, o Marais era um lugar absolutamente excepcional em Paris, um dos bairros mais elegantes e disputados da cidade. Na exposição, não mostramos apenas cartas. Evidentemente, apresentamos também uma grande quantidade de objetos, pinturas, retratos, esculturas e objetos do cotidiano. Em resumo, buscamos recuperar a atmosfera do século XVII e recriá-la no percurso da exposição.
2: Fundado em 1880 e renovado recentemente, o Museu Carnavalet é dedicado exclusivamente à história de Paris, com milhares de obras e ambientes históricos preservados. Ele oferece um panorama único da capital francesa e do mundo em que viveu Madame de Sévigné. A exposição Madame de Sévigné, Cartas Parisienses, fica em cartaz no Museu Carnavalet até o dia 23 de agosto de 2026.

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2: Paris, sábado, 22 de agosto de 2026. Vamos aos destaques do dia. Equipes de resgate da Ucrânia continuam neste sábado as buscas por 9 desaparecidos após um ataque russo com drones em plena luz do dia contra um shopping em Kryvyi Rih, cidade industrial localizada a cerca de 60 quilômetros da linha de frente. Ao menos 16 pessoas morreram, 130 ficaram feridas, entre elas 23 crianças. O ataque foi seguido por novos bombardeios durante a noite. O presidente Volodymyr Zelensky classificou a ofensiva como cínica e desprezível. A União Europeia denunciou um terror premeditado por parte de Moscou. A chefe da diplomacia europeia, Kaja Kallas, denunciou que a Rússia tenta tornar as cidades ucranianas inabitáveis. Em resposta, drones ucranianos atingiram uma instalação industrial e um centro logístico da varejista online Ozon, na região russa de Samara. Moscou afirma ter abatido mais de 450 drones ucranianos. Entram em vigor neste sábado novas tarifas de 50% impostas pelos Estados Unidos sobre cerca de 20 bilhões de dólares em importações canadenses, após o fracasso das negociações comerciais entre os dois países. O primeiro-ministro do Canadá, Mark Carney, suspendeu as conversas e prometeu uma resposta dólar por dólar, acusando Washington de apresentar exigências de última hora consideradas injustas. As novas sobretaxas atingem produtos como vinho, tacos de hóquei e cimento e se somam às tarifas já aplicadas sobre aço, madeira e automóveis. A medida preocupa Ottawa por afetar setores até então protegidos pelo acordo de livre comércio entre Canadá, Estados Unidos e México. Já no Brasil, o presidente Lula informou na sexta a retomada das negociações sobre as tarifas impostas por Donald Trump a produtos brasileiros. Após uma conversa telefônica com o presidente americano, Lula disse que as justificativas de Washington para as sobretaxas são infundadas e defendeu a continuidade do diálogo. Um primeiro lote com 16.250 vacinas Ervebo contra o vírus Ebola chegou na madrugada deste sábado à República Democrática do Congo. As vacinas foram disponibilizadas pela OMS para ajudar o país a enfrentar o surto mais letal de sua história, que já causou mais de 2.500 mortes e mais de 5.200 casos confirmados. Ao todo, a OMS prometeu enviar 70 mil doses de vacinas. Onze e meia da manhã em Paris, 6:30 pelo horário de Brasília. 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
2: Bom dia, sol em Paris, 20 graus. Hoje é sábado, 22 de agosto de 2026. União Europeia denuncia terror premeditado da Rússia após ataque que deixou mortos em shopping na Ucrânia. OMS inicia envio de vacinas à República Democrática do Congo diante do surto de ebola mais letal do país. E Canadá promete retaliação após tarifas de 50% impostas por Donald Trump. Essas e mais notícias no Jornal da RFI. Equipes de resgate da Ucrânia continuam neste sábado as buscas por 9 desaparecidos após um ataque russo com drones em plena luz do dia contra um shopping em Kryvyi Rih, cidade industrial localizada a cerca de 60 quilômetros da linha de frente. Ao menos 16 pessoas morreram e 130 ficaram feridas, entre elas 23 crianças. O ataque foi seguido por novos bombardeios durante a noite. O presidente Volodymyr Zelensky classificou a ofensiva como cínica e desprezível. A União Europeia denunciou um terror premeditado por parte de Moscou. A chefe da diplomacia europeia, Kaja Kallas, declarou que a Rússia tenta tornar as cidades ucranianas inabitáveis. Em resposta, drones ucranianos atingiram durante a noite uma instalação industrial e um centro logístico da varejista online Ozon, na região região russa de Samara. Moscou afirma ter abatido mais de 450 drones ucranianos. Na segunda-feira, líderes europeus se reúnem em Kiev para discutir o reforço da defesa aérea ucraniana durante as celebrações do Dia da Independência do país. No quarto dia da 17ª Conferência das Partes, a COP17 da Convenção das Nações Unidas de Combate à Desertificação na Mongólia, mais de 400 organizações da sociedade civil de 80 países exortaram os governos participantes a considerarem a restauração das terras como uma ferramenta para a paz. Em uma declaração, essa coalizão relembra que a restauração das terras é uma ferramenta de prevenção de conflitos e de consolidação da paz e apela aos governos para que tratem o tema como uma prioridade política e não como uma preocupação secundária. Para Gabriel Legrange, da ONG nigeriana Surge África, a iniciativa pode contribuir para a paz em regiões mais vulneráveis.
3: A partir do momento em que comunidades ou países conseguiram unir esforços para a recuperação das terras e, em especial, para uma gestão equitativa da terra, isso permitiu amenizar as tensões, garantir meios de subsistência e, de fato, assegurar que não houvesse conflitos ou que os deslocamentos, por exemplo, fossem melhor gerenciados. O que gostaríamos de mudar, por exemplo, do ponto de vista do texto, é reconhecer explicitamente que os países afetados por conflitos em situações de fragilidade ou em fase pós-conflito, devem ser reconhecidos como vulneráveis. O objetivo, afinal, é ajudar ao máximo as comunidades afetadas por ambas as situações.
2: Gabriel Legrange, da ONG Surge África, foi ouvido por Igor Strauss. Um cargueiro sul-coreano parte neste sábado para a Europa pela rota do Ártico em uma tentativa de contornar as dificuldades da navegação no Oriente Médio. Desde o bloqueio do Estreito de Hormuz pelo Irã e a insegurança no Mar Vermelho, empresas asiáticas buscam alternativas para manter o comércio com a Europa. A nova rota, favorecida pelo derretimento de gelo provocado pelo aquecimento global, pode reduzir em até 40% a distância entre a Ásia e a Europa em comparação com o trajeto pelo Canal de Suez. Apesar das vantagens comerciais, o aumento do tráfego no Ártico também gera preocupações ambientais. Um primeiro lote com 16.250 doses da vacina Ervebo contra o vírus Ebola chegou na madrugada deste sábado à República Democrática do Congo. As vacinas foram disponibilizadas pela Organização Mundial da Saúde para ajudar o país a enfrentar o surto mais letal de sua história, que já causou mais de 2.500 mortes e mais de 5.200 casos confirmados. Ao todo, a OMS prometeu enviar 70 mil doses para proteger profissionais de saúde e apoiar pesquisas sobre a eficácia do imunizante contra a cepa Bundibugyo que circula atualmente no país. Entra em vigor neste sábado novas tarifas de 50% impostas pelos Estados Unidos sobre cerca de 20 bilhões de dólares em produtos canadenses, após o fracasso das negociações comerciais entre os dois países. O primeiro-ministro do Canadá, Mark Carney, suspendeu as conversas e prometeu uma resposta dólar por dólar, acusando Washington de apresentar exigências de última hora consideradas injustas. As novas sobretaxas atingem produtos como vinho, tacos de hóquei e cimento e se somam às tarifas já aplicadas sobre aço, madeira e automóveis. O Jornal da RFI fica por aqui. 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
2: Olá, acompanhe neste dia 22 de agosto, na segunda parte da programação brasileira da Rádio França Internacional, como as revistas semanais francesas analisam as dificuldades enfrentadas pela Rússia na guerra em um momento em que a Ucrânia intensifica bombardeios com drones. No quadro Brasil Mundo, vamos conhecer algumas das influências da culinária brasileira na gastronomia portuguesa. No Balada Musical deste sábado, o destaque é o sul-africano Bonjour Zilwi Mambandla. Por fim, neste bloco, o podcast Rendezvous Cultural visitou a exposição em Paris sobre Madame de Sévigné e o poder feminino nos salões da França do Rei Sol. Esta é a programação. Continue conosco.
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7: Três das principais revistas francesas abordam nesta semana temas relacionados à guerra na Ucrânia, no momento em que o avanço russo na linha de frente está bloqueado pela falta de efetivo. A Nouvelle Obs publica uma reportagem sobre a crescente dificuldade de recrutamento de soldados na Rússia. Oficialmente, o ingresso nas Forças Armadas do país é voluntário e regido por contrato, afirma a revista, mas diante das perdas no campo de batalha, as autoridades recorrem a métodos coercitivos. Relatos que conseguem driblar a censura russa descrevem jovens sendo capturados nas ruas, detidos e ameaçados de responder por tráfico de drogas caso discordem do alistamento. O presidente russo, Vladimir Putin, corre contra o relógio no momento em que Kiev intensifica sua campanha de bombardeios com drones em território russo. Esse é o foco de uma análise publicada pela revista Courrier International, destacando que, com os ataques, a Ucrânia conseguiu reduzir em um terço a capacidade das refinarias russas. Já os bombardeios contra armazéns da Wildberries, gigante russa do comércio online, causaram prejuízos próximos de 3 bilhões de euros. A revista L'Express traz uma reportagem sobre o Estreito de Kerch, único ponto de passagem entre o Mar de Azov e o Mar Negro, eterno campo de batalha entre Rússia e Ucrânia, diz. A semanal lembra que, desde o início da guerra, as hostilidades se intensificaram na região. Em julho, a Ucrânia conseguiu danificar uma centena de navios e afetar o tráfego marítimo russo no local. Para a L'Express, o principal objetivo é asfixiar economicamente a Península da Crimeia, anexada por Moscou em 2014.
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9: Letícia Fonseca Surander.
10: Nos últimos anos, Portugal viu crescer endereços onde o Brasil é a grande estrela, da comida de rua reinventada à cozinha de autor. Um cenário totalmente diferente dos rodízios de carne que durante muito tempo foram sinônimo de comida brasileira em terras lusitanas. Hoje, até mesmo em alguns restaurantes portugueses, é possível pedir uma moqueca de camarão com azeite de dendê e feita em panela de barro. Verdade seja dita, esse prato nasceu na África, atravessou o oceano e criou raízes na Bahia. Graças ao talento de chefes, o Brasil tem proporcionado descobertas que vão muito além dos clichês. Um peixe grelhado com manteiga de maracujá ou uma picanha com farofa de mandioca e legumes na brasa com rapadura são exemplos da criatividade que tem feito a cozinha brasileira brilhar e ser mais respeitada. A chefe sergipana Liz Almeida é uma estrela em ascensão. Ela estudou no renomado Le Cordon Bleu, do México, graças a uma bolsa de estudos, e depois trabalhou com grelhados em restaurantes de São Paulo. Agora, aos 31 anos e vivendo há 3 anos em Lisboa, Liz foi uma das finalistas na categoria Chefe Revelação do prestigiado prêmio Mesa Marcada, que reconhece os talentos da gastronomia em Portugal. Ela, que trabalha com grelhados no Pills Grill Eatery, conta como recebeu a notícia de que tinha sido indicada ao prêmio.
11: Olha, eu inicialmente, acho que os primeiros 30 minutos eu fiquei atônita e completamente em choque. Eu nunca esperava, a gente batalhou muito em se posicionar no mercado e a gente estava esperando muito que a gente conseguisse esse ano ser nomeado como Pills. Como restaurante, a nomeação veio e logo em seguida veio a minha como chefe revelação do ano. E eu não acreditei porque eu tô rodeada de pessoas gigantes. Eu devo muito a todos os amigos que fiz na área, as mulheres que são chefes que estão ao meu lado, que estão sempre a me ajudar e a me fortalecer. E também aos meus parceiros, os fundadores do Pius, que estão sempre a investir na empresa e no restaurante e na minha carreira como um todo.
10: Ainda em São Paulo, ao ter contato com o processo de defumação da carne, Liz se apaixonou por esse mundo e quis conhecer mais as técnicas. Ela relembra que teve bastante dificuldade por ser um universo bem masculino e fechado. Ela diz que foi desafiador, mas conseguiu se destacar e também alcançar as possibilidades de entrar para o meio, porque ela era sempre vista como aquela menina que estava ali para fazer a sobremesa e não para trabalhar com a carne. Na opinião da chefe, o aumento significativo da comunidade brasileira em Portugal explica esta invasão da nossa gastronomia.
11: Na minha opinião, é mesmo o resultado de grande imigração. A gente tem aqui muito brasileiro e esse público precisa ser atendido. Eu acredito muito no respeito à culinária portuguesa, é incrível. E mesmo não focando a minha cozinha em comida brasileira, eu tenho sempre trazido esses aspectos da minha identidade cultural. É, a gente faz sempre especiais com comida brasileira e a gente nota a resposta do público, que é sempre incrível, mesmo de pessoas não brasileiras. Todo mundo é fascinado com a nossa cultura e tem muito respeito por isso. Então, eu acho que é uma resposta do público local, de portugueses e imigrantes, a uma necessidade de suprir esse público enorme, essa cultura e essa influência enorme que tem da imigração brasileira em Portugal.
10: O sociólogo Carlos Alberto Doria, especialista em cultura culinária, costuma dizer que a gastronomia define nossa identidade tanto quanto os sons do samba, arquitetura barroca ou modernista. É inegável o espaço e prestígio que a gastronomia brasileira tem conquistado no exterior. Hoje, aqui em Portugal, além da cozinha autoral, há pão de queijo nas padarias e supermercados do país, brigadeiros nas festas infantis e lojas de doces, farofas como acompanhamento nas churrascarias. É o Brasil usando sua culinária como soft power para reforçar ainda mais os laços culturais entre os dois países. De Lisboa, Letícia Fonseca Surander para a Rádio França Internacional.
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13: Olá, bonjour. Chegou aquele momento em que levamos vocês, nossos ouvintes internautas, para a balada, junto com artistas e grupos em destaque na programação musical da RFI. Hoje ao som do músico sul-africano Bongezil e Mabandla. Aumente o som. Bongezil e Mabandla é um cantor e compositor natural de Tsolo, uma pequena cidade no sudeste da África do Sul. Ele é uma figura célebre da cena eletrofolk sul-africana, muito conhecido por propor uma mistura das tradições culturais do leste do país com sonoridades eletrônicas contemporâneas e letras cantadas na língua isicosa. A música sempre fez parte da vida do Bongezil. Quando pequeno, ele integrava o coral da igreja, o que moldou tanto a técnica vocal dele quanto a relação emocional com o canto e a composição. Mais tarde, ele se muda para Joanesburgo, onde ingressa na renomada AFDA, uma universidade que é especializada em arte, cinema e indústrias criativas. E lá, o Bongezil vai definir a sua linguagem artística, que é intimista, espiritual e profundamente ligada à cultura Xhosa. E ele vai começar, então, a subir nos palcos, a apresentar as suas primeiras composições ao público.

0: O primeiro álbum de estúdio do Bongezil e Mabandla é gravado em 2012, se chama Um Lilo, que dá nome à música que a gente está ouvindo aí ao fundo. Naquele ano, esse trabalho chamou a atenção da RFI, onde o Bongezil foi um dos 10 finalistas do prêmio Descobertas. O segundo disco dele, Mangaliso, chega 5 anos depois e esse trabalho vai ser fundamental para alavancar a carreira dele, porque vai concorrer como melhor disco no South African Music Awards. O clipe de Baobã, uma das faixas aí desse álbum, vai ser premiado e o Bongezil vai então entrar na programação de grandes festivais de música. Alguns discos, palcos e anos depois, Bongezil e Mabandla se tornam um nome consagrado do afrofolk, ele que construiu a sua identidade artística em torno da sua bela voz, com toda a riqueza da sonoridade do Isikosa e letras extremamente introspectivas e intimistas. Ele lançou em junho, pelo selo Black Major, seu 6º álbum, Dingumbani, que em português significa Quem Sou Eu. Bongezil conversou com a minha colega Lizage Roldini sobre esse trabalho. Vamos ouvi-lo.
1: I think over the last few years I've had this question of who am I?
2: Acho que nos últimos anos tenho me feito essa pergunta: quem sou eu? E por mais que seja uma pergunta, também vejo isso como uma afirmação e uma exploração. Acredito que saber quem você é muito importante na vida, porque isso orienta o caminho para onde você está indo. E acho que quando você sabe quem é, consegue ter um senso de direção. Você consegue entender qual é o próximo passo. Foi por isso que dei ao meu álbum o nome Indingwambani, Quem Sou Eu? Porque acredito que essa é uma pergunta fundamental e muito importante para mim neste momento e para todo mundo.
0: Dingumbani tem 18 faixas, algumas com uma identidade folk cosa, outras mais eletrônicas minimalistas e algumas até arrastando o pé ali pro lado do indie. Mas todas são imersivas, emocionais e cinematográficas, como se fossem mesmo trilhas sonoras de um filme, como é o caso de Dingy, que a gente está ouvindo aí ao fundo com a participação do camaronês Blik Bessie. Aliás, esse é um traço muito forte nas composições do Bongezil, uma música de narrativa com um storytelling que nos envolve e nos carrega para esse universo tão único dele. É desse disco que escolhemos a faixa Zama, que vai encerrar esse balada musical com produção técnica de Helena Vril. Eu lembro que você pode nos ouvir todos os sábados nos nossos programas, no nosso site rfibrasil.com e também no Deezer e no Spotify. Deixo vocês ao som da faixa Zama, de Bongezil e Mabandla. Aumente o som!

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2: Símbolo da literatura francesa, Madame de Sévigné costuma ser lembrada pelas centenas de cartas que escreveu à filha ao longo do século XVII. Mas uma nova exposição no Museu Carnavalet de Paris convida o público a rever essa imagem. Em vez da escritora solitária, a mostra a reinsere em uma rede de mulheres aristocratas e intelectuais que participaram ativamente da vida cultural francesa. Segundo o curador David Simonet, esse é justamente um dos principais objetivos da exposição.
3: Estamos trabalhando em torno dessas mulheres intelectuais do século XVII que hoje aprendemos a reencontrar e a reconhecer. Nessa verdade, percebemos que Madame de Sévigné não estava sozinha de forma alguma. Ela fazia parte de uma rede de mulheres cultas e extraordinárias que receberam uma denominação, preciosas. Um termo concebido justamente para depreciá-las. Trata-se de círculos conduzidos por mulheres da nobreza parisiense. Por um lado, esses círculos eram espaços de troca e debate, e por outro, permitiam que as mulheres, e particularmente Madame Sévigné, continuassem a se instruir, a estudar e a aprender.
2: Esses salões literários florescem em uma França ainda marcada pelas memórias das guerras religiosas e por uma aristocracia acostumada à violência dos duelos e das disputas de poder.
3: Outro aspecto interessante é que Madame de Sévigné nunca exerceu um cargo oficial na corte. Ela não desempenhava nenhuma função junto à família real, mas, como marquesa, frequentava regularmente a corte. O que é interessante é que justamente a ausência de uma função oficial lhe permitiu desenvolver um olhar extremamente aguçado e distanciado sobre aquilo que se convencionou chamar de intrigas da corte, disputas internas que marcavam a vida cortesã. O resultado são páginas extraordinárias nas quais vemos claramente essas guerras de poder travadas nos bastidores da corte.
2: A exposição procura mostrar também que as cartas de Madame de Sévigné vão muito além da literatura. Durante muito tempo, elas foram vistas como uma elegante crônica do reinado de Luís XIV. Hoje, os historiadores enxergam nelas uma fonte histórica de primeira ordem. A marquesa circulava entre pessoas próximas ao rei e aos centros de decisão. Suas cartas registram episódios políticos que nem sempre apareciam nas publicações oficiais da época.
3: Essa mulher possuía uma formação muito sólida para a escrita. Ela não escrevia simplesmente ao sabor dos acontecimentos. A marquesa estava cercada de pessoas próximas à corte e aos círculos do poder. E por isso, sua visão do século, assim como sua leitura dos acontecimentos de Paris e do reino, são particularmente interessantes. Em uma de suas cartas, por exemplo, ela escreve: "Vou lhe contar o que as gazetas não contam." Tratava-se de um gesto engajado, de um ato político importante que aparece com clareza em sua correspondência.
2: A escolha do Museu Carnavalet para receber a exposição não é um mero detalhe. O museu ocupa justamente o Hotel Carnavalet, residência onde Madame de Sévigné viveu durante cerca de 20 anos.
3: Temos a sorte de apresentar essa exposição no próprio Hotel Carnavalet. Ela viveu ali durante cerca de 20 anos. Naquela época, o Marais era um lugar absolutamente excepcional em Paris, um dos bairros mais elegantes e disputados da cidade. Na exposição, não mostramos apenas cartas. Evidentemente, apresentamos também uma grande quantidade de objetos, pinturas, retratos, esculturas e objetos do cotidiano. Em resumo, buscamos recuperar a atmosfera do século XVII e recriá-la no percurso da exposição.
4: Fundado em
2: 1880 e renovado recentemente, o Museu Carnavalet é dedicado exclusivamente à história de Paris, com milhares de obras e ambientes históricos preservados. Ele oferece um panorama único da capital francesa e do mundo em que viveu.